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0: Obrigada, Petrolina.
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ano, eu queria agradecer aqui o carinho de cada um de vocês, a presença. A gente está hoje aqui comemorando, né, 15 anos de carreira. Parece que passou assim rápido. A gente fica nessa estrada, nessa vida louca de fazer shows pra lá e pra cá, e a gente nem percebeu o tempo passar. E hoje a gente vê essa multidão aqui juntinho com a gente, essa galera com essa energia, essa galera com um carinho, sabe? A gente tá aqui olhando pra vocês, a gente vê no rosto de cada um a satisfação que é estar presente nessa data marcante pra nossa carreira. Obrigado vocês saírem das suas casas pra cantar, curtir esse momento juntinho da gente aqui. Sejam bem-vindos. Essa aqui é uma viagem que a gente vai fazer de 15 anos até aqui, e mais 15, mais 30, mais 20, e vamos cantar juntinho com a gente, pra gente contar onde tudo começou, mais ou menos assim, ó.

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0: Murilo Rufi.
1: Obrigado, velho.
0: Obrigado, gente. Obrigado, mais uma vez. Muito, muito, muito, muito obrigado. Que Deus abençoe muito sua vida, seu projeto, obrigado sua vocês. Carreira, sua história.
1: Muito feliz, viu? Muito feliz.
0: Que isso,
1: obrigado de coração por tudo.

0: você quer.
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0: Dorival Dantas. É contigo.
1: Hoje lembrei de você.
0: Eu também.

0: Obrigado, Chitão. Obrigado, Chororó. Obrigado a vocês. Gente, um beijo no coração de vocês. Que Deus abençoe, viu?
1: Valeu,
0: obrigado, Chororó.
1: Bom demais.
2: Obrigado, Eduardo.
0: Fiquem com
2: Costa.
0: Deus, gente. Que Deus abençoe a vida de vocês. Fiquem com Deus.

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0: O Matheus!
1: Meus irmãos, Cleber e Cauã!
0: Matheus Vargas!
2: Muito bom dia pra você que tá sintonizado na Rádio Polo. Essa é mais uma Love Song.

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0: Muito obrigado.
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existem canções que acabam se tornando eternas na vida da gente. E essa pra mim é uma delas. Tive o prazer de gravá-la com uma pessoa especial demais, nosso inesquecível João Paulo. E eu gostaria de matar um pouquinho dessa saudade com todos vocês.

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0: E aí, tudo bem?
1: Tudo bem, sim.
0: Tem uma surpresa pra você.
1: O quê, amor? Fala logo.
0: Calma, é surpresa.
1: Ah, fala logo, amor.
0: Você confia em mim?
1: Claro que sim.
0: Então te pego às 9.
1: Tá bom.

0: que satisfação.
1: Coisa linda!
0: Que Deus abençoe vocês muito, cada vez mais eu tô torcendo.
1: Te
0: amo. Sou fã de verdade de todos vocês.
1: De presente.
2: Amo. 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

Obrigado. Boa noite. Só pra contrariar.

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0: com mais força, mais energia, mais alegria, senhoras e senhores, Zé Vaqueiro!
1: Boa noite, Fortaleza!

0: Zé.
1: Que alegria, Zé.
0: É doido, obrigado. A alegria é minha. É uma honra estar do seu lado, é uma honra cantar com você.
1: Bom demais, bom
0: ser
1: demais.
0: Ser seu amigo, ser seu parceiro.
1: Obrigado, Zé.
0: E viver direto, é bom demais.
1: Você teve comigo no drive-in do Zé, né?
0: Foi.
1: E a parceria
0: eu vou
1: do
0: botar,
1: Zé.
0: Vou botar meu passarinho pra voar. Eu vou. A banda toca?
1: Toca.
0: Não, mas vou atrasar.
1: Olha
0: não.
1: Que eu vou cantar mais uma.

0: Então, muito bom.
1: Eles são bons demais. É uma banda boa, meu filho. Não tem como não.
0: Uma banda diferente.
1: Mandar um abraço, obrigado, viu? Um beijo pra vocês.
0: Obrigado. Obrigado.
1: Amo vocês, tá?
0: Obrigado.
1: Tamo junto,
0: meu filho. Aplausos pro nosso artista.
1: Obrigado, Fortaleza. Deus Será abençoe que... vocês.
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0: Obrigada, Petrolin.
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0: Eita, meu filho, tem forró pra todo lado, viu, Xaradeu? Tem forró pra todo lado.
1: Eita, forró arretado. A Conha forró no rádio do povo, Claudinho. É o forrozão da Cambucá. É bom demais, macho.
0: É bom demais, macho. 5:50, 10 minutinhos para as 6 da manhã. Aqui na sua Cambucá, nessa manhã de quinta-feira, 2 de julho. Estamos no meio de julho. Ô, meu filho, que coisa boa, né? Olha os carneiros soltos já. Pera aí, xaropinho. Olha pra aí, ó. Os carneiros estão soltos na estrada já, meu filho. 5 da manhã, mais 51 minutos agora. 5:51, faltando 9 minutinhos. Pras 6. 6 da manhã. 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Deixa eu mandar um abraço aqui pro meu amigo Langstein. 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Cuida, xaropinho, cuida. 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Um abraço lá pro meu amigo Beto Dininho, uma mão amiga. Nossa amiga Michelle, todos que fazem o Mercadinho Santa Maria. Abraça a Lourdinha lá em Pau Santo, ligado comigo, ó. Lourdinha e Severino. Abraço pro vereador Joãozinho do Pau Santo. Deixa eu mandar um abraço aqui pra Josélia, ligadinha comigo também. Josélia disse que tá na caminhada e tá nos ouvindo. Já, pai, tá caminhando lá na serrinha. Coisa boa. Meu amigo Murilo Aboiador também tá ligado comigo. Murilo já mandou uma mensagem aqui. Ô, Claudinho, avisa aí que amanhã tem peixe. Amanhã tem peixe, viu? Nosso amigo Murilo Aboiador. Um abraço pra tu, Murilo. Também tá ligadinho comigo aqui na Cambucá. 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

Pararara, esperando o meu amor. Olha, estamos chegando às 6 da manhã. Às 6 da manhã aqui na sua Cambuca. Olha o galo cantando, meu filho. 6 da manhã.

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6: Olha, estamos de volta aqui no som da sua Cambuca FM. Deixa eu mandar um abraço aqui, Xarope, um abraço aqui para seu Antônio Poeta, não é isso, seu Antônio Poeta? Um abraço, viu, seu Antônio? Tá ligadinho com a gente também, né, Xarope? Um abraço para seu Antônio, é uma figura, né? Prepara aí, meu filho, na minha cidade tem. O que é que tem na minha cidade, Xarope? Na minha cidade tem de tudo, é. Tem de tudo na minha cidade, é. É, tem. 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Ah, posso tomar refrigerante? Não, meu filho. É um caldinho de cana, né? Pra relaxar a mente, né? Vamos embora, seu Antônio Poeta, chegando pra gente aqui na minha cidade. Tem, seu Antônio, o que é que tem?
7: Presta atenção, rapaz.
6: Presta atenção, o que é que tem na minha cidade, meu filho? O bêbado e o doido. Tem que soar a gota, tá?

0: o bêbado e o doido. Na minha cidade tem. 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Se encontram todo dia, quebrando a monotonia, disputando o seu espaço. 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O bêbado de manhã cedo vai à venda do soroba. Lá já tem alguém bebendo. Ele diz, eu quero a sobra. No pé do balcão plantado, só sai quando está picado, chamando o sol de lua. Fica rico e fica brabo, dizendo, hoje eu acabo com aquele doido da rua. Quando o bêbado vê o doido, sobe a força da aguardente. Ele diz, é covardia, vem dois doidos na frente. Sendo dois eu não aguento. Porém, naquele momento, com sua dupla visão, fica muito atordoado, se joga no doido errado e cai rolando no chão. E aí começa a briga, doido vai e bêbado vem, um fala na mãe do outro, o outro na dele também. Aí os agitadores riscam o chão em dois setores, diz, um é ele e outro é tu. Cada um mais se anima, corre logo e cospe em cima, daí começa o rebu. O doido é deficiente, sem boa coordenação, com o bêbado é diferente, escolheu por opção. Sabe que o efeito passa, e a ressaca da cachaça nunca dura mais de um dia. Assim vive satisfeito, acha que não é defeito viver essa fantasia. Quer botar moral em casa, quando chega embriagado. Diz pra mulher e os filhos, eu quero é ser respeitado. Como pode impor respeito, se vive assim desse jeito? Como pode ter moral, se não tem dignidade, sem nenhuma qualidade, torna-se um débil mental. Assim vai vivendo a vida, bebendo e fazendo amigos. Na verdade, esses são seus maiores inimigos. Eles nem lembram seu nome. Se você estiver com fome, nenhum vai lhe dar comida. Na doença, não socorre. Se confiar neles, morre, porque só lhe dão bebida. Uma vida bem vivida é não viver viciado. A droga, seja qual for, faz do homem um condenado. Não obedeça aos bandidos, ouça os seus entes queridos, que tanto por você faz. Seja ele submisso, se não quiser morrer disso, seja dócil e viva em paz.
1: Olha, tá aí, seu Antônio Poeta. Um abraço, né, pra seu Antônio, viu, viu, meu filho? Seu Antônio, todos os dias tá lá ligadinho com a gente. Deixa eu dar um abraço aqui pro poeta Luiz Sebastião, também ligadinho aí com a gente, né? Pro...

Olha, 6 horas e 24 minutos, 6 e 24 na Cambuca. Ô, Xaropinho, coisa boa, viu? É, coisa boa, coisa boa. É topado, como diz o outro, né? É topado, bebê, é topado. Olha, 6 horas e 24 depois das 6 dessa manhã de quinta-feira, 2 de julho. Tem a parede. Xaropinho, vamos tocar mais uma pra gente ir no intervalo. Bora. Pode ser. Coloca o Simar Monteiro aqui pra mim, puxando o pé aqui, arrastando o pé, meu filho. Vai. Vai.

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0: É, meu filho, que conversa é essa? Passou o São João, as festas juninas. É, recordando agora, né, Xarope? Oxe, ah, é recordando as festas juninas, meu filho. Presta atenção. É recordando, né, Xarope? Agora é recordando. Tudo de vocês agora é recordando. Né? Meu Deus do céu. Olha a chuva, Xarope. Olha, nosso amigo Carlos de Pinha ali ao lado da escola João David Souza, onde você encontra galinha da melhor qualidade. Nosso amigo Carlos tá lá, viu? 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E lembrando que a sua esposa, Mônica, ainda está com a barraca de fogo no centro da cidade, esse mês de julho, viu? Tá com a barraca de fogo ainda no centro da cidade, a criançada vai se divertir. Ainda tem os jogos da Copa do Mundo, viu? Tem jogo do Brasil. Xaropinho, peraí, cadê? Meu filho, segura, cadê? Cadê? Tem jogo domingo da nossa seleção. Cadê? Solta.
1: Brasil!
0: Eita, rapaz.
2: Presta atenção, rapaz.
0: Tem jogo da nossa seleção domingo. Vamos torcer, meu filho. A gente não ganhou uma da Noruega ainda, viu? Todo jogo que jogou com a Noruega perdemos, viu? A gente vai quebrar o tabu, viu? Vamos quebrar o tabu agora. Vamos quebrar o tabu. Langstein, lá na casa do bolo, ele tá confiante que o Brasil vai ganhar de 3-0. É, Langstein, 3-0 tá cagoto. Ô, Langstein, eu quero ganhar com 1-0. Um tá bom. Eu quero saber, não, meu filho. Eu ganhando com 1 tá bom, viu? É. Oxe. Deixa eu mandar um abraço aqui pro meu amigo Edmilson. Também tá ligado comigo, Edmilson. A galera no sítio Manuel Ferreira, um abraço, viu? Qual é o nome daquele danado, meu filho, que disse que tá nos ouvindo? Teve aqui ontem, rapaz, aqui na rádio, disse: Claudinho, tô te ouvindo, gota serena, todas as manhãs. Oxe. Deixa eu ver aqui, são duas, são lá é município de Frei Miguelinho, viu, meu filho? Como é o nome? Juá do Manso, isso. Como é o nome? Cadê? O nome tava aqui, rapaz, que eu tinha colocado aqui ontem, mas... É Fábio, e como é o nome da outra, meu filho? A Fábio é lá do sítio Marrecas. Pronto, Fábio do sítio Marrecas. E o lá de Frei Miguelinho é quem? É a menina lá, né? A menina é Leidiane, pronto, Leidiane Santos, é? Um abraço pra Leidiane. Pra toda a família, viu? Tá ligado lá com a gente. Eu ia esquecendo já, viu? Meu amigo Gilmar também tá ligadinho comigo. Nossa amiga Terezinha lá na rua Júlio José de Lima. Abraço, Terezinha. Abraço pra Jaquiel Jorge. Olha o nome da fera aí, Xaropeão. Olha o nome da fera. Jaquiel Jorge. Tiquim.
2: Fresca.
0: Tiquim. Perdeu ontem, meu filho. O time dele perdeu. O brasileiro. Perdeu lá na Arena Bigode. Foi 3-2, ele levou um gol no finalzinho, tá doido, velho. A galera aqui no Alto das Oliveiras, que eu mando aquele forte abraço também, né? Meu amigo Bola da Bessiaria, abraço, Bola.

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2: Agora vamos esquentar, vamos relembrar o São João. Puxa o fôlego.

6:55, 6:55. Estamos chegando ao final de mais uma programação aqui na Cambucá. O Xaropinho vem, na sequência ele viu Gilson Fernandes com o programa Rota da Notícia.

Porque Luanzinho não, é Gilson Fernandes está chegando com o programa Rota da Notícia. Em nome do Dr. Roberto Almeida, advogado do povo, um abraço para o Dr. Roberto. Um abraço para o seu Antônio Queiroz, também no centro da cidade. A galera que está nos ouvindo, obrigado mesmo pela sintonia. Eu tô

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0: do estado de Pernambuco. E ainda, jovem é assassinado a tiros dentro de casa, aqui no Agreste do estado. Essas e outras informações, você confere aqui, agora, no Rota da Notícia. Sejam todos bem-vindos e bem-vindas, porque a partir de agora teremos uma enxurrada de informações aqui no nosso programa. Obrigado a você que já está nos acompanhando através da internet, no nosso canal do YouTube Santa Cruz Online. Obrigado também a você que nos acompanha nessa manhã através da Rádio Vale, da Rádio Cambuca FM e da Jataúba FM também. A gente começa a edição de hoje trazendo detalhes de um trágico acidente de trânsito que deixou 5 pessoas mortas e outras feridas. Esse fato aconteceu na manhã de ontem, na BR-232, em Belo Jardim, no Agreste Pernambucano. De acordo com a Polícia Rodoviária Federal, a suspeita é de que o condutor de uma motocicleta estava fazendo uma ultrapassagem em local proibido, quando o condutor de um caminhão que seguia em sentido contrário tentou desviar, mas acabou perdendo o controle do veículo, acessou a contramão e atingiu de frente a motocicleta e uma van. Na sequência, um carro que seguia atrás da van também atingiu a parte traseira da van. No local, faleceram o condutor da moto e 4 passageiros dessa van. O repórter Adielson Galvão esteve acompanhando esse caso de perto e traz mais detalhes aqui no programa.
1: Por volta das 9h45 da manhã desta quarta-feira, uma tragédia aconteceu aqui na BR-232, foi na altura do quilômetro 172 da rodovia, próximo à entrada da Vila Raiz, na área rural aqui da cidade de Belo Jardim. Foi no trecho entre Belo Jardim e Itacaimbó. 5 pessoas acabaram morrendo aqui no local, várias ficaram feridas. A informação de que um motoqueiro seguia sentido Caruaru e acabou batendo de frente no caminhão. Caminhão caçamba, né? E o motorista desse caçamba acabou perdendo o controle da direção, capotou o caminhão e aí resultado, colidiu. Também nessa

0: o motoqueiro seguia sentido Caruaru e acabou batendo de frente no caminhão. Caminhão caçamba, né? E o motorista desse caçamba acabou perdendo o controle da direção, capotou o caminhão e aí, resultado, colidiu também.
1: Como que aconteceu essa catástrofe, esse desastre? Mas, ao que tudo indica, realmente a moto que seguia no sentido Belo Jardim-Tacaimbó tentou aí realizar uma manobra de ultrapassagem, não teve tempo suficiente para isso. Acabou colidindo frontalmente com o caminhão que vinha no sentido contrário, que perdeu, por sua vez, o controle do veículo, invadiu a faixa contrária e atingiu a van que seguia também no sentido contrário, que perdeu, por sua vez, o controle do veículo, invadiu a faixa contrária e atingiu a van que seguia também no sentido Belo Jardim-Tacaimbó.
0: O amigo, inclusive, as quatro pessoas que morreram nesta van, porque a vaca, a parte aqui de trás, né, ela foi atingida muito forte, né, chegando a destruir o veículo, que eu acredito que não será mais reutilizado. Então, acredito que deu PT. As vítimas acabaram sendo atingidas.
1: Sim, infelizmente tivemos aí 5 óbitos confirmados, o condutor da motocicleta e 4 passageiros da van, infelizmente, vieram a óbito. Condutor da van, condutor do caminhão e outros passageiros da van foram socorridos. Acabamos de vir do hospital e, graças a Deus, eles estão estáveis, sem complicações e, a princípio, sem problemas sérios. Mas, infelizmente, tivemos essa fatalidade e esses óbitos aqui no local.
0: Ao todo, quantos feridos?
1: Ao todo, são 4 feridos.
0: Além do M. André, quem mais da Polícia Rodoviária Federal aqui no local?
1: Tá a equipe aqui de Garanhuns, inclusive quero agradecer a presença dele, porque realmente foi um acidente de uma certa complexidade. Então temos os colegas aí, Roque, Reinaldo, Feijó e a equipe aqui de São Caetano, além de outras forças que também estiveram aqui, Corpo de Bombeiros, Polícia Militar, SAMU, enfim.
0: Vocês, inclusive, com atenção redobrada para justamente evitar novos acidentes, porque a metade, na verdade, 70% da pista foi comprometida aqui justamente para que a perícia fosse realizada aqui no local.
1: Infelizmente... aqui ainda vai levar um pouco...
0: realizada aqui no local.
1: Infelizmente, aqui ainda vai levar um pouco...
0: acima de tudo, respeito ao próximo.
1: Sim. É lamentável o que aconteceu.
0: Acima de tudo, respeito ao próximo.
1: Sim. É lamentável o que aconteceu. Solidarizamos.
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3: é triste demais, a notícia é bocada.
0: Deixou quantos filhos?
3: Ele tem 3 filhos.
0: Já criados?
3: Já criados, são tudo rapaz, tudo trabalhador, tem um especial, né, e a esposa dele.
0: Pois também. É, gente, é uma pena. Acidente gravíssimo que aconteceu aqui, BR-232, em Belo Jardim, vitimando fatalmente 5 pessoas, deixando vários feridos. E após a perícia ser realizada aqui pela equipe do IC, o Instituto de Criminalística, os corpos seguirão, né, serão levados para o IML de Caruaru. As imagens são de Tiago Heimer, repórter Adielson Galvão.
4: Obrigado, Adielson, pelas informações aqui no nosso programa. Tem recadinho agora dos nossos anunciantes. Daqui a pouquinho a gente fala de uma motocicleta que foi localizada pelo efetivo da Guarda Civil Municipal. Continua ligado com a gente porque o programa está daquele jeito, do jeitinho que você gosta. Com muitas broncas da área policial aqui de Santa Cruz do Capibaribe e de toda a nossa região.
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4: E, gente, em meio à grande quantidade de assaltos que temos aqui na nossa cidade e região, também temos um trabalho que é feito com muita maestria por parte da Guarda Civil Municipal, que desta vez conseguiu recuperar mais uma moto com restrição de roubo. Trata-se de uma moto modelo Bros 160, de cor branca, que foi tomada em assalto e foi recuperada aqui em Santa Cruz do Capibaribe. O repórter Luiz Henrique tem mais informações a respeito desse caso. Vamos conferir a matéria.
7: Hoje eu estou aqui entrevistando o Glaubert, da Guarda Civil Municipal, da Romut. Glaubert, o que você pode trazer de informação sobre essa Bros 160 roubada?
8: Tomamos conhecimento, né, através do companheiro nosso, que está de folga, que no bairro Santa Filomena teria um veículo abandonado, característica de abandono. Então, diante das consultas, verificamos que tratava-se de um veículo que estaria com restrição para roubo e furto. Então, fizemos um deslocamento até o local, onde constatou-se a veracidade dos fatos. E, diante da situação, conduzimos o veículo aqui para a delegacia de plantão, para que seja apresentada à autoridade policial, para que seja tomada aí as medidas cabíveis perante o mesmo. O veículo estava abandonado em via pública, né? Não foi possível identificar nenhuma pessoa que estava na posse desse veículo.
7: Você já conseguiu contato com as vítimas ou com a vítima?
8: Sim, entramos em contato com a vítima, né? Na ocasião ele informou que esse veículo foi furtado no mês de maio, então agora vai caber à Polícia Civil fazer a averiguação através do inquérito policial para tentar chegar aí na autoria desses criminosos.
7: Qual a importância dos populares fazerem essa denúncia em um motivo como esse?
8: Olha, a segurança pública, tanto a municipal como a estadual, ela depende muito da colaboração da sociedade. Então é muito importante quando a sociedade ela entra em contato com os órgãos policiais informando e dando detalhes sobre crimes. Então sempre é importante qualquer população, qualquer cidadão de Santa Cruz do Caparibe que tiver informações sobre crimes que estão ocorrendo, entre em contato com a Guarda Civil, entre em contato com a Polícia Militar, com a Polícia Civil, que vai ser dado a devida atenção no atendimento dessas informações.
7: Quais os nomes dos efetivos?
8: Estava presente aqui o meu efetivo, né, da Romut, né, na pessoa de comandante da guarnição, a minha pessoa, juntamente com o GCM Anderson e o GCM Ferreira.
7: Já muito obrigado por essa entrevista. E a gente fica aqui, Luiz Mendonça, Santa Cruz Online.
4: Obrigado pelas informações. Vamos seguindo aqui com outros casos que aconteceram na nossa área. Detalhes de um corpo que foi encontrado enterrado em Caruaru. Um homem foi assassinado, teve o corpo queimado e enterrado em uma...
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4: Possivelmente a vítima foi assassinada a facadas e espancamento. Depois teve o corpo queimado e enterrado. O repórter Adielson Galvão traz mais detalhes a respeito deste caso.
10: No final da tarde desta terça-feira, um corpo humano foi encontrado enterrado em uma cova rasa na zona rural aqui de Caruaru.
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10: Essa região onde falamos é uma estrada, ou pelo menos ao lado de uma estrada vicinal, estrada essa que dá acesso da BR-104, ali próximo ao distrito de Cachoeira Seca, né, também conhecido como Lampião, ao sítio Palmatória, ou Palmatória do Juá, como muitos conhecem, né? Ou seja, seria mais ou menos uma estrada secundária. E o corpo da vítima, né? Aparentemente um homem, ele foi queimado e depois foi enterrado, né? Eu tô aqui com a doutora Carolina Gonçalves, que veio atender a esta ocorrência. A única coisa que nós temos certeza nesse primeiro momento, doutora, de que a vítima foi assassinada, né? Inclusive vítima de um crime brutal. Delegada, boa noite.
12: Boa noite, Gelson. Boa noite a todos. A princípio, é difícil afirmar com certeza que se trata de um homicídio, mas existem alguns elementos que indicam que possivelmente ocorreu, sim, um crime. Por exemplo, a questão da vítima estar enterrada em uma cova e também sinais de que o corpo foi carbonizado. Mas, a princípio, ainda será submetido à perícia a fim de que haja convicção nesse sentido.
10: O doutora, tem três parentes de um rapaz que está desaparecido, vieram para cá, né, quando souberam do corpo, né, ou pelo menos dessa cova, né, alguém passou por aqui, viu que a terra havia sido mexida, tal, e que havia também sinais de que atearam fogo no corpo de alguém, e aí foi quando vocês da polícia foram acionados, e aí vieram para cá porque eles estão com um parente desaparecido desde a quarta-feira da semana passada, mas não tem. Primeiro, a vítima está irreconhecível, né? E pelo que o perito informou, o corpo está fragmentado, né? Então, o corpo realmente ficou muito estragado. Não tem como confirmar se trata daquela pessoa, né?
12: Correto. A princípio é difícil estabelecer vínculo, principalmente pelo estado de putrefação, que já está avançado, pelo estado do corpo também, e a possível carbonização do corpo também atrapalhando a identificação. Então, em um primeiro momento, não é possível estabelecer correlação ou a identificação dessa vítima.
10: Inclusive, os familiares vão ter que fazer a coleta de material genético no IML, justamente para que faça ali um exame de DNA, que é um procedimento que leva dias.
12: Justamente, estamos trabalhando aqui em várias equipes, a equipe do Corpo de Bombeiro, Polícia Rodoviária Federal já esteve por aqui mais cedo, IML, Instituto de Criminalística, estão todos trabalhando em conjunto para poder identificar essa pessoa e também as circunstâncias em que essa morte ocorreu.
10: E não se sabe sequer o que instrumento foi utilizado para o cometimento do crime, haja vista o estado de putrefação do cadáver.
12: Correto. A princípio é difícil fazer essa identificação, mas as equipes estão trabalhando nesse sentido. As perícias necessárias serão realizadas a fim de que a gente tenha as respostas que nós buscamos.
10: Ô, doutora, conversando ali com um dos bombeiros, né, que participaram ali justamente desse procedimento de desenterrar o corpo da vítima, né, vocês tiveram que acionar o corpo de bombeiros, e ele me informava ali que pela complexão do corpo, né, há uma probabilidade grande de se tratar de um homem.
12: Correto. De acordo com o que o bombeiro afirmou e que nos foi passado até o momento, é que pela complexão física trata-se de um homem, um indivíduo do sexo masculino, mas ainda também não é possível afirmar com certeza.
10: Ô, doutora, e o corpo, a vítima pode ter sido arrastada, trazida para esse local onde foi assassinada e posteriormente atiraram fogo no corpo, né? Posteriormente enterraram o cadáver nessa cova.
12: As circunstâncias e também a autoria e todos os fatos relacionados ainda vão ser apurados pela equipe da Delegacia de Homicídios.
10: 81 é o DDD 994887042. Vocês disponibilizam hoje de um WhatsApp denúncia da Divisão de Homicídios e que funciona 24 horas por dia, os 7 dias da semana, e também contam com o parceiro Disque Denúncia Agreste através do 3719-4545. Qualquer informação será válida para vocês chegarem o quanto antes nos autores deste crime brutal.
12: Com toda certeza, essa colaboração é de suma importância e o sigilo das informações é garantido, então a pessoa pode entrar em contato e que a identidade da pessoa que informou não será revelada. E também, se houver mais alguém que tenha outra pessoa desaparecida nessas circunstâncias, nessa região aqui, pode entrar em contato também para obter mais informações quando saírem os resultados da perícia.
10: Obrigado, então, doutora Carolina Gonçalves. Né? Então, para a gente ter uma ideia mais ou menos de situar essa região, né, aqui fica entre, mais ou menos, entre Rafael ou entre a estrada que dá acesso, que é pavimentada, né? A estrada que dá acesso ao Juá e o distrito de Cachoeira Seca. Justamente naquela descida onde existe ali uma antena de telefonia móvel do lado direito para quem vai para Toritama. Então, mais ou menos, a estrada começa ali. Então, seria um atalho para o distrito de Palmatória, né? Foi justamente o cenário deste crime brutal. O pessoal está finalizando ali os trabalhos, né? Pessoal do Corpo de Bombeiros e também a perícia sendo realizada pelo IC, Instituto de Criminalística, Dr. Teófilo Ribeiro, é o perito que está à frente desse trabalho de perícia aqui no local. As imagens são de Luiz Henrique, repórter Adielson Galvão.
4: Obrigado, Adielson, pelas informações. Nós vamos agora para o intervalo. Na volta vamos trazer detalhes de um acidente que aconteceu nas proximidades do açude da Manhosa. Ainda na edição de hoje temos outros conteúdos para compartilhar com você. A nossa equipe de reportagem em campo trazendo os detalhes das ocorrências policiais do mundo da segurança pública e do cotidiano aqui de Santa Cruz do Capibaribe e de nossa região. Permanece ligado com a gente. Voltamos daqui a pouquinho.
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4: Estamos de volta com Rota da Notícia e queremos agradecer a você que está nos acompanhando em casa, no trabalho, no trânsito. Um abraço, Manuel Feitosa, Beta Souza, Givanildo Ferreira em Toritama, Genilda Maria também está por aqui, Branca Josefa, Kleber Santana também está em Toritama. A Branca está em São Domingos, né? Um abraço para você, viu, Branca? Cida Nunes, o Marco César, né, da JCL, tá grudadinho no programa. Verineide Cavalcante, Vanderlei Forrozeiro, um abraço para Rose do Caldinho, Silvânia Truta, Paulo Gomes, também tá por aqui. Ana Paula, muito obrigado pela audiência. E lembrando, estamos com o nosso WhatsApp disponível para você mandar a sua mensagem de texto ou áudio, tá? Esse é o WhatsApp do Santa Cruz Online e você pode falar diretamente aqui com o programa Rota da Notícia. 819-8938-0000. 8938-0000. E aí você vai fazer como a Fátima da Palestina, que mandou um recadinho pra gente através de áudio, solicitando que o pessoal resolva um probleminha lá na localidade que ela mora. Vamos conferir.
1: Então, eu gostaria de fazer um apelo, porque tem um poste com a lâmpada apagada aqui na rua São Jorge. Já fica aqui no Malaquias, só que é em frente à rua da Escadaria. É na divisa, entendeu? Em vez de subir a rua da Escadaria, desce para o campo. É o primeiro poste. É rua São Jorge.
4: Fica aqui o apelo da Fátima, né, que é moradora do loteamento, né, ali entre a Palestina e Malaquias Cardoso, solicitando, né, para que o pessoal passe lá na rua São Jorge para resolver esse problema da escuridão que está tomando de conta da localidade. E aí você manda o seu recadinho através do WhatsApp, na medida do possível, a gente traz aqui no programa ou até mesmo conversa com você para fazer matéria e trazer aqui dentro da programação do Santa Cruz Online, tá certo? Minha gente, uma mulher acionou a GCM após uma tentativa de agressão do ex-companheiro aqui em Santa Cruz do Capibaribe. O GCM Vital conversou com a equipe de reportagem e traz mais detalhes acerca desse caso.
21: Ocorrência na delegacia, a segunda do dia, trata-se de um ocorrido de Maria da Penha, que pode ser relatado, Vital, de informe sobre este ocorrido. Mais uma vez, boa tarde.
22: Boa tarde, Hans. Boa tarde aos amigos internautas. Nosso efetivo encontrava-se aqui na delegacia de polícia quando chegou uma cidadã nos informando que teve uma discussão com o seu ex-esposo, onde ela havia ido levar o filho dela na casa da ex-sogra, e ele se encontrava lá, iniciaram uma discussão, onde ele teria agredido ela com um soco no capacete e tomado uma chave, que ela estava nas mãos da moto, e jogado a chave na via pública, né? Então, diante desse fato aí, temendo uma maior agressão, ela resolveu vir aqui para a delegacia, onde encontrou o nosso efetivo, e fomos à residência do mesmo, que negou todos os fatos, mas diante desse relato dela, resolvemos conduzi-la aqui para a delegacia para prestar esclarecimento.
21: É do conhecimento desse efetivo, Vital, se é a primeira agressão ou algo do tipo?
22: Ele alega, né, que ela já agrediu eles várias vezes, porém ele nunca registrou queixa nenhuma, né? Ela alega também que é a primeira agressão e que não queria que houvesse a segunda mais, então veio para a delegacia para prestar a queixa dele e pedir uma medida protetiva.
21: Em destaque justamente aqui na delegacia, que cabe agora à autoridade policial tomar os devidos procedimentos.
22: Isso mesmo, vai colher o depoimento dele, o dela, o traumatológico dela não apresentou lesões nenhuma, né? Então vai tomar o depoimento dos dois aí, ver se é necessária essa medida protetiva dela contra ele e dar prosseguimento no fato.
21: É aquela velha história, né, Vital? Se não dá certo entre o casal, que cada um tome seu rumo.
22: É isso mesmo, é o melhor a se fazer, né, Hans? Para evitar maiores conflitos e processos judiciais, alguma coisa desse tipo.
21: Ele já com alguma bronca pela justiça, é do conhecimento desse efetivo?
22: Aparentemente um cidadão de bem, sem bronca na justiça nenhuma, tratou o efetivo com muita educação também, negava todos os fatos, mas diante do relato dela tivemos que conduzir lá para a delegacia.
21: Algo mais acrescentar, Vital? Fique à vontade.
22: Não, só como você frisou anteriormente, né? Visto que aqui na cidade existem muitos fatos de Maria da Penha, muitos casos. Então, se o relacionamento não dá, acaba o relacionamento, cada um segue para o seu lado para evitar maiores imbróglios no futuro.
21: Qual o efetivo presente neste ocorrido?
22: Além de mim que vos falo, o GCM Osvan e o subinspetor Prado.
4: Obrigado pelas informações, Vital. Obrigado também, Anderson Mardoqueu, a tropa do Agreste Notícia, né, aqui com a gente. Nesses últimos dias, só aquisição de peso aqui para o Santa Cruz Online e para o Rota da Notícia, né? A equipe do Agreste Notícia, Anderson Mardoqueu, o Niedson Lopes, e aí tivemos também a recém-chegada do Luiz, né? E a chegada do Adielson Galvão, reforçando aqui o time de comunicadores do Rota da Notícia para levar informações até você. Tem também o Eduardo, né, que está aqui nos bastidores, mas você já é da casa já faz tempo. Minha gente, vamos tratar de um assunto que aconteceu aqui na última terça-feira. Tomamos conhecimento, buscamos as informações para compartilhar com você desse caso onde um motociclista ficou ferido após se envolver em um acidente de trânsito na rua Jordão Batista de Oliveira, rua que dá acesso ao açude da Manhosa, no loteamento Maria Vieira, aqui em Santa Cruz do Capibaribe. De acordo com informações, José Antônio da Silva, conhecido como Del do carro de som, conduzia uma motocicleta modelo Pop de cor vermelha quando colidiu com um carro que era conduzido por um agente da Guarda Civil Municipal aqui de Santa Cruz do Capibaribe que saía da garagem de sua residência. Segundo o agente, antes de acessar a via, ele observou os dois sentidos da rua e acreditava que a passagem estava livre. No entanto, logo em seguida, o motociclista, o Del do carro de som, acabou colidindo na parte dianteira do carro. O José Antônio sofreu um corte na perna e foi socorrido para a UPA 24 horas aqui de Santa Cruz do Capibaribe. Conforme as informações iniciais, ele não apresentava suspeita de fraturas graves e, portanto, ficou em observação médica. Tem recadinho agora dos nossos anunciantes para você. Daqui a pouquinho tem mais assuntos aqui dentro do Rota da Notícia.
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4: Muito bem, minha gente. Para você que está nos acompanhando, nosso muito obrigado pelo primeiro lugar de audiência. Você que está em casa, no trabalho, no trânsito, ligadinho aqui no Rota da Notícia. Na medida do possível, nós vamos referenciando aqui os abraços que estão chegando através do nosso novo contato para você mandar a sua reclamação, né, o seu agradecimento, tirar a sua dúvida e também, né, vamos mandando abraço para você que está comentando aqui na live, tá? 819-8938-0000, 8938-0000, esse é o canal para você interagir aqui com a gente. A gente traz detalhes para você agora de uma situação que aconteceu aqui na nossa área, informações que chegam para a nossa redação de uma situação onde tivemos, né, por parte da Guarda Civil Municipal, mais uma ocorrência encaminhada para a Delegacia de Polícia Civil. Na oportunidade, tivemos esse caso, uma ocorrência que foi apresentada por parte da Guarda Civil Municipal de Taquaritinga do Norte. Vamos trazer agora esse caso que aconteceu quando um casal foi preso aplicando golpe contra um casal de idosos lá em Taquaritinga. A ocorrência chamou a atenção e o caso foi parar na delegacia. A gente traz detalhes agora para você na reportagem que foi produzida pela nossa equipe.
2: Um casal foi vítima de extorsão no município de Taquaritinga do Norte e eu estou aqui presenciando com o efetivo Wellington para trazer mais informações aqui para o Santa Cruz Online.
3: Boa noite a todos do Santa Cruz Online. Isso, né? No dia de hoje, nossa guarnição foi acionada por populares, onde presenciaram que em uma residência no município de Taquaritinga do Norte teria dois indivíduos fazendo uma pressão psicológica a um casal de idosos, né, que inicialmente estava caindo em um golpe há um bom tempo já, quase um ano, esse casal vinha sendo vítima de um golpe. E no dia de hoje, esses dois meliantes foram até a residência para tentar extorquir um valor maior. Os mesmos aí, um maior e um menor de idade, são, por coincidência, primos. Né? E
5: estavam lá pressionando, pedindo um valor, fazendo um absurdo a um casal de idosos, dizendo que se eles não dessem o dinheiro, que supostamente teriam um veículo, eles queriam levar o veículo para compensar uma dívida que um ente da família deles estava devendo, sendo que não existe esse familiar devendo a ninguém, não existe essa dívida. Mas por se tratar de um casal que não tem muito conhecimento com redes sociais, não tem muito conhecimento do que acontece no dia a dia, com a internet, infelizmente vinha caindo por questão psicológica, pressão psicológica, os meliantes aí entrando em contato via WhatsApp, ameaçando de morte, dizendo que ia matar alguns integrantes da família, dizendo que ia matar eles, tirando fotos e vídeos da residência deles e mandando para o zap deles, ou seja, de uma forma pesada, pressionando os mesmos para que eles cedessem em entregar algum valor.
2: E como essa guarnição da Guarda Civil Municipal de Taquaritinga do Norte recebeu essa denúncia para, enfim, fazer a ocorrência?
5: Alguns populares que já vinham acompanhando em outras situações, é uma movimentação estranha na frente. Lá no município de Taquaritinga, todo mundo conhece todo mundo. E uma pessoa que estava presente na vizinhança ouviu quando eles, em um tom um pouco agressivo, fizeram a cobrança a esse casal. Então eles acharam aquilo ali estranho, por se tratar de dois jovens, que estavam ali, umas vestes totalmente estranhas, uma moto que nunca tinha sido vista no município. Então acharam estranho, entraram em contato conosco, e quando saímos para averiguar a situação, constatamos esse fato.
2: E a gente sabe o quão importante também a Guarda Civil Municipal de Taquaritinga do Norte está também sempre presente nessas ocorrências. E, Wellington, esses indivíduos já são conhecidos, parte do efetivo?
5: Do nosso efetivo não, Ambos são aqui de Santa Cruz, moram aqui, mas já são conhecidos da Polícia Civil, já tiveram algumas quedas, inclusive o maior já teve duas prisões, o menor já teve passagem também, mas por ser menor de idade foi feito alguns procedimentos e liberado. Do nosso efetivo não são conhecidos, porém do policiamento da região a gente já ficou sabendo de informações que são pessoas que vivem cometendo esse tipo de delito.
2: Qual procedimento foi adotado para o fim dessa ocorrência?
5: Foram apresentados até na delegacia de Taquaritinga do Norte, a autoridade policial, onde o menor, a gente acionou o conselho tutelar por não ter nenhum responsável no momento por ele. Ele não sabia número nenhum de familiar, então acionamos o conselho tutelar para acompanhar a ocorrência. Posteriormente foi entrado em contato com um familiar dele que veio informar o pai que ele estava detido, e o pai veio até a delegacia e se responsabilizou pelo seu filho, assinou o que deveria assinar na delegacia e levou seu filho para casa. Já o maior, ele foi detido, vai ficar custodiado na delegacia de Santa Cruz e amanhã será apresentado em audiência de custódia.
2: Sobre essa ocorrência, você tem mais alguma coisa a dizer?
5: Tenho sim, pedir à população que desconfie de todo e qualquer tipo de pedido de dinheiro através de WhatsApp, de redes sociais. São os golpes que estão acontecendo com bastante frequência, o pessoal caindo aí nessa pedida de dinheiro, muitas vezes dizendo que está com algum ente da família, dizendo que está com algum filho, com algum parente mais próximo, muitas vezes procurando pessoas já de idade, que não tem tanto conhecimento com redes sociais, e dizer que quando vê esse tipo de situações, entra em contato com a Polícia Civil, entra em contato com a Guarda Municipal, com a Polícia Militar, para ser informado. Muitas vezes não custa entrar em contato, entrar em contato comigo através do meu telefone, através do meu WhatsApp ou de qualquer outra rede social, e estão pedindo dinheiro. Vocês podem me ajudar, a gente vai ajudar, vai tentar orientar para que não caiam nesses golpes, porque está acontecendo com muita frequência. E a gente vê aí, a nossa preocupação é que são valores que muitas vezes estão fazendo falta para as famílias. São famílias que muitas vezes não têm, entram em setores de empréstimo, essas coisas, para tentar evitar o tipo de ameaça, já que eles ameaçam bastante e terminam se prejudicando financeiramente. A gente pede à população que, quando está acontecendo, em contato conosco, para não dar essa margem de estarem sendo ameaçados e estarem caindo nesse tipo de golpe.
2: Quais os efetivos que estavam junto?
5: Comigo estava o GCM Veríssimo, o GCM Silva e esse que vos fala.
4: Muito bem, tá aí. Obrigado às informações. O repórter Luiz Mendonça aqui com a gente, né? Estreou essa semana no Rota da Notícia, no Santa Cruz Online. E mais uma vez, seja bem-vindo, né? Fique à vontade aqui para trazer outras informações assim que possível. O canal sempre aberto para a nossa equipe. Daqui a pouco, inclusive, a nossa equipe volta trazendo detalhes de um homem que comprou uma moto furtada da Prefeitura de Santa Cruz do Capibaribe. É isso mesmo que você entendeu. Ocorrência que foi apresentada na delegacia. Daqui a pouquinho a gente vai destrinchar todos os detalhes aqui no Rota, tá? Ó, vamos para o intervalo rapidinho. Voltamos já já com a sua participação e também com outros assuntos aqui dentro desta edição.
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4: Estamos de volta aqui com Rota da Notícia, agradecendo a você que está aí do outro lado conectado com a gente. Deixa eu abraçar aqui o Bira do Baixo, né? E Lourdes Flores, estão acompanhando sempre o programa. Obrigado pela participação. Bom dia para a Ivanice.
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4: Sempre pro William, ele mandou mensagem mais cedo, disse que todos os dias está ouvindo o programa com o pessoal do trabalho. Obrigado também pela interação aqui com a gente. Um abraço ainda para Damião Leite, né, em São Domingos do Brejo, Adelson Silva e João Miguel em São Domingos. Lucinalva, tá de data nova hoje, parabéns para você e um abraço bem apertado que é para ver se quebra pelo menos uma costela, viu Lucinalva? Tudo de bom na sua vida. Mara também tá por aqui com a gente, Silvane Sebastião. Um abraço para Markelle Mendes e o pessoal do Espetinho do Di, que estão na escuta. José Cordeiro, Rutenberg Andrade, Maria Célia também está aqui. Obrigado a todos vocês. E para você que ainda não salvou o contato do Santa Cruz Online, nosso contato está disponível para você mandar a sua reclamação, o seu agradecimento durante o programa e pós-programa também, tá? E aí você pode mandar porque a nossa redação fica aqui monitorando, caso chegue aí a sua reclamação. E o conteúdo precise, né, de uma matéria mais específica, a nossa equipe vai até a sua localidade. 819-8938-0000. 8938-0000. Minha gente, um homem comprou uma moto furtada da Prefeitura de Santa Cruz do Capibaribe e o caso foi parar na delegacia. O GCM Vital tem mais informações para compartilhar com a gente.
21: Mais uma ocorrência na delegacia. Desta vez, trata-se de um fato envolvendo uma motocicleta Honda Bros, que inclusive foi furtada há tempos atrás, também aqui no nosso município, moto esta de propriedade da Prefeitura Municipal. Eu converso mais uma vez com o GCM Vital. Ô Vital, o que você pode nos relatar de informações iniciais sobre essa situação? Inclusive, envolve também, Vital, outras pessoas que acabaram adquirindo essa motocicleta. Mais uma vez, boa tarde.
22: Boa tarde, Anderson. Boa tarde aos amigos internautas. Nosso efetivo foi contactado pelo pessoal da prefeitura, onde um cidadão estava lá no local, querendo saber qual o procedimento que faria para transferir uma moto que estava no nome da prefeitura para sua propriedade. Quando a prefeitura foi olhar que moto era essa, foi uma moto que teria sido furtada há cerca de um ano na Secretaria de Infraestrutura. No dia foram furtadas 3 motos. A prefeitura veio prestar o BO aqui na delegacia e quando foi hoje, esse cidadão apareceu com essa motocicleta lá. Quando verificamos a moto, tratava-se realmente da mesma moto. Porém, ao questionar ele, ele disse que adquiriu essa moto em Tabira e fez a consulta dessa moto, onde não constava restrição alguma. Diante desse fato aí, nós fizemos a consulta também e não constava realmente essa restrição. Pedimos o BO que a prefeitura prestou. Ela nos forneceu o BO realmente com as 3 motos e não sabemos o porquê dessa situação. As motos não entraram aí com restrição. Então, diante desse fato aí, conduzimos o proprietário da moto atual agora e a motocicleta para a delegacia para prestar esclarecimento, viu? Né? Visto que dessa forma ele também torna-se vítima, né?
21: Um fato a se chamar a atenção, Vital, trata-se da restrição que provavelmente também não entrou nas outras 2 motocicletas.
22: Isso mesmo. Através do BO fizemos a consulta das outras motocicletas e elas também não entraram no sistema com restrição de roubo e furto, né? Então, diante disso aí, a delegacia fez um novo BO e agora as motos estão com restrição.
21: Deduzindo, acredito eu, que ele irá responder pela bronca de uma receptação?
22: Ainda está na mão da delegada, né? Para ver, visto que, como a moto não encontrava-se com restrição no momento, ele adquiriu a moto de boa fé, né? Viu que a moto era no nome da prefeitura e olhou na internet para ver quais os trâmites que poderia fazer para que a moto fosse para o seu nome. Quando veio procurar a prefeitura atrás dessa documentação, aí caiu nessa cilada aí e vai responder por isso.
21: Um ponto a me chamar a atenção é que no momento que for negociar, que procure de fato e rapidamente a documentação.
22: Não, isso mesmo, Anderson. Mas nesse caso aí, ele está isento de culpa, né? Visto que eu mesmo fez uma vistoria cautelar, a moto não constava com nenhuma adulteração, viu na internet que a moto também não constava com nenhuma restrição, e dessa vez aí ele foi vítima, vamos dizer, vítima do sistema, né? Onde a mesma não se encontrava com restrição, mas era produto de roubo e furto.
21: Algo mais acrescentável, Vital? Fique à vontade.
22: Não, só agradecer o trabalho da imprensa que está sempre cobrindo aí o trabalho da Rumu.
21: Qual o efetivo presente neste ocorrido?
22: Além de mim que vos falo, o subinspetor Prado e o Gessem Mosvan.
21: Tá aí, situação registrada, a motocicleta Honda Bros que você pode visualizar também através das nossas imagens sendo apresentada nesta delegacia.
4: Obrigado, Anderson, pelas informações. Preste atenção nesse recadinho, você que está ligado aqui no Rota da Notícia. 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Se liga porque tem mais recadinhos para você que tá ligado aqui no programa.
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4: Minha gente, um ex-presidiário que estava desaparecido desde o último domingo foi encontrado morto na manhã de ontem em uma casa abandonada em Garanhuns, no Agreste Pernambucano. A vítima é identificada como Marcelo Monteiro da Silva. De acordo com informações preliminares, o corpo apresentava diversas lesões provocadas por golpes de faca e já estava em estado avançado de decomposição, indicando que o crime pode ter ocorrido dias antes da localização do cadáver. Familiares relataram que Marcelo havia sido visto pela última vez no domingo. Os familiares também informaram que a vítima havia sido presa durante o período em que estava no sistema prisional, perdeu a visão. Após deixar a unidade prisional, estava em liberdade condicional e fazia uso de uma tornozeleira eletrônica. A Polícia Civil segue acompanhando esse caso de perto. Um elemento foi detido pela Polícia Militar, flagrado conduzindo uma motocicleta modelo Pop de cor vermelha que apresentava restrição de roubo. Segundo a PM, o veículo havia sido levado durante um assalto a uma residência. Esse caso aconteceu no bairro Malhada do Meio, aqui em Santa Cruz do Capibaribe. Câmeras de monitoramento registraram o momento em que o criminoso pula a parede e invade o imóvel na noite da última terça. Após receber informações de que esse indivíduo estava tentando praticar outro assalto aqui no centro da cidade, os policiais realizaram diligências e o localizaram. Ao receber a ordem de parada, ele tentou fugir, mas acabou perdendo o controle da motocicleta, colidiu contra uma parede. A motocicleta e o capacete foram reconhecidos como os objetos que foram tomados durante o furto que aconteceu na Malhada do Meio. Imagens de segurança confirmaram que o suspeito era o mesmo envolvido no crime. Após receber atendimento médico por conta das escoriações provocadas pela queda, ele foi encaminhado para a Delegacia de Polícia Civil, juntamente com o veículo que foi recuperado. E tá aí, portanto, mais uma vez, este indivíduo caindo nas garras da polícia, envolvido em assalto e furto aqui na terra das confecções. Olha, um elemento acusado de matar o próprio pai no município de Araçoiaba, no Grande Recife, foi preso pela Polícia Civil de Pernambuco. Edson Fernando Cândido, de 53 anos, foi morto dentro da própria residência no último domingo. A Polícia Civil realizou uma coletiva de imprensa no dia de ontem e deu mais detalhes acerca da prisão deste criminoso. Você acompanha agora os detalhes completos na fala do delegado Marcelo Cadore. Esse caso, inclusive, divulgamos ontem aqui no programa, né? Quando o filho matou o pai, estava fugido da polícia, estava foragido e até então não tinha sido localizado. Ontem, a polícia tomou conhecimento de onde ele estava, foi até onde o endereço onde ele estava se escondendo e ele acabou sendo preso. O delegado Marcelo conta mais detalhes acerca desta prisão.
10: A partir do momento que a gente tomou conhecimento do fato, a gente já conseguiu, logo com informação dos familiares, identificar e qualificar o autor, que era enfim, era filho da vítima. E a partir disso a gente começou incursões lá na área, porque sabia que ele poderia estar próximo. E o nosso maior receio inicialmente era que ele retornasse para casa e pudesse fazer mais algum mal a outros familiares, porque ele poderia estar em algum tipo de surto psicótico. A gente não tinha essa noção até então. E aí fomos com duas equipes até da 6ª Delegacia de Homicídios e da 8ª Delegacia de Homicídios, que uma equipe trabalha com Igarassu, outra com Araçoiaba. Tinha essa dúvida inicial em qual local que ele poderia estar, qual local que foi o fato, né? E a partir disso fizemos campana lá até conseguir o retorno dele e a captura.
11: Ele disse por que matou o pai?
10: Ele falou que tinha alguma rixa antiga já com o pai, segundo ele. Ele estava ouvindo vozes, ele falou para nós no interrogatório que o pai, ele se sentia ameaçado, mas os familiares depois negaram que isso aí nunca existiu, que era realmente alguma coisa que ele estava imaginando, e que ele tinha esse receio que o pai pudesse fazer alguma coisa contra ele, sem ter nenhum dado concreto que isso pudesse acontecer, mas ele imaginava isso.
11: Quais são as autuações?
10: Ele foi autuado a princípio por homicídio qualificado, enfim, e aí depois disso ele foi encaminhado para a justiça, e a gente está esperando ver o resultado da audiência de custódia, se ele vai ficar preso ou não.
11: Explique também com relação ao laudo da esquizofrenia, né? De algum modo, somente a justiça pode, de fato, confirmar isso? Como é essa tratativa?
10: Como a gente recebeu essas informações iniciais dos familiares, a gente recebeu a documentação que eles tinham, que em tese ele poderia ter alguma doença mental, né? Enfim, e eles apresentaram um laudo de esquizofrenia e de dupla de bipolaridade, só que a gente não tem

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3: Olha, minha gente, um jovem de 24 anos foi assassinado na madrugada de ontem no sítio Alto dos Santos, zona rural do município de Jupi, aqui no Agreste Pernambucano. De acordo com informações, Bartolomeu Freire Gomes Sampaio estava deitado em um colchão na sala de casa quando três elementos encapuzados arrombaram a porta da residência e invadiram o imóvel. Em seguida, os criminosos efetuaram diversos disparos de arma de fogo contra a vítima, que morreu ainda no local. Após o crime, os criminosos fugiram e até o momento não foram identificados. A motivação e a autoria deste homicídio ainda são desconhecidas. O caso já está sendo investigado pela Delegacia de Polícia Civil do município de Jupi. Uma operação policial terminou com a morte de uma pessoa identificada como Naldivânio Ferreira, mais conhecido por Lourinho. Ele é apontado pelas autoridades como sendo um líder de facção criminosa conhecido por Al-Qaeda, que atua nas regiões de Campina Grande, na Paraíba. A ação ocorreu no município de Palmares, Mata Sul de Pernambuco. Esse fato se deu na última terça e, de acordo com a Polícia Civil, equipes da Delegacia de Repressão a Entorpecente, Delegacia de Repressão ao Crime da Paraíba e com apoio da Polícia Civil de Pernambuco, cumpriam um mandado de prisão preventiva contra o investigado quando houve esse confronto. Houve a troca de tiros e, segundo a corporação, o criminoso reagiu à abordagem e trocou tiro com os agentes. Ele foi socorrido para o Hospital Regional de Palmares, mas não resistiu aos ferimentos. Durante a operação, também foram cumpridos mandados de busca e apreensão nos estados de Pernambuco, Alagoas e Paraíba. Em Pernambuco, os policiais apreenderam uma arma de fogo e munições, que, conforme a investigação, pertenciam a Edivânio. Ainda segundo a polícia, Lourinho, esse rapaz que morreu no confronto, era considerado um dos principais alvos da Polícia Civil da Paraíba. As investigações apontam que ele vivia em Palmares há aproximadamente 3 anos e possuía histórico de envolvimento com organizações criminosas, além de registros de fugas do sistema prisional. A polícia informou ainda que este indivíduo já havia sido resgatado dos presídios de Alcaçuz, no Rio Grande do Norte, e Igaraçu, aqui em Pernambuco. A operação faz parte das ações integradas de combate a organizações criminosas, com atuação interestadual, e segue em andamento para identificar outros envolvidos nas atividades que estão sendo investigadas. Daí, portanto, o criminoso do estado da Paraíba que acabou se dando mal na troca de tiros com a polícia aqui em Pernambuco. E o caso que continua sendo acompanhado pelas autoridades da Paraíba e de Pernambuco, além também de autoridades de Alagoas, que seguem monitorando outras pessoas que estão integradas, que estão ligadas a esse mundo da criminalidade, né? A essas organizações criminosas que seguem expandindo, né, o campo de atuação aqui em Pernambuco, na Paraíba, em Alagoas e no Rio Grande do Norte. Minha gente, é final do nosso programa e nós queremos agradecer a todos vocês que estiveram ligados aqui nesta edição de quinta-feira. Amanhã, se Deus quiser, estaremos de volta para mais uma edição do nosso programa e esperamos contar com a sua audiência, você ligadinho através da internet ou ligado através do rádio também. Fica aqui o nosso agradecimento a você ouvinte, a você internauta, o agradecimento aos nossos patrocinadores, o agradecimento também aos nossos parceiros aqui nos trabalhos técnicos, Eduardo Brito e Levi Xavier. Levi também quem fez a produção do programa nesta edição de quinta-feira. A direção geral é do Ney Lima e a apresentação é deste amigo de vocês, Gilson Fernandes. Até o nosso próximo encontro, se assim o nosso bom Deus quiser.
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0: lembrada que...
1: Olha que coisa boa! Amanhã de quinta-feira, 2 de julho, aqui na sua Cambuca FM, a número 1 do seu rádio. Olha pra você que tava ligadinho aí com o programa Rota da Notícia. Volta amanhã, viu? Volta amanhã, a partir das 7 da manhã, com ele, Gilson Fernandes, aqui na nossa programação. A partir de agora, show da Cambuca até o meio-dia. Olha, tem muita música boa, é claro. E lembrando que às 10, dentro do show da Cambuca, temos o padre Reginaldo Manzotti. É isso mesmo, dentro do show da Cambuca, padre Reginaldo Manzotti, às 10 da manhã. É isso? Então, ó, 8 horas e 7 minutos agora, 8 e 7, show da Cambuca até às 12 horas. Até meu dia, né? E meu dia tem ele, viu? Jota Lima, agora. Programação da Cambuca FM, então ó, sinta-se à vontade, porque tem muita música boa a partir de agora no show da Cambuca. E começando bem, Taeme e Thiago, né? E também a participação dele, Luan Santana, meu filho. Isso aí foi a nossa aqui, ó, começando bem. E tá chegando o rei Roberto Carlos no show da Cambuca.

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Louvado seja nosso Senhor Jesus Cristo, para sempre seja louvado, queridos filhos e filhas. Hoje, quinta-feira eucarística, e nada como dizermos graças e louvores se deem a todo momento ao Santíssimo e Diviníssimo Sacramento. Filhos queridos, quinta-feira, nós estamos em plena novena de São Bento, quarto dia. São Bento, livrai-nos de todo o mal. Nós estamos pedindo a Deus, a parte de nós, todo inimigo, toda a influência do mal em nossa vida e as brechas que deixamos para que o mal haja. Amado povo de Deus, eu quero saudar a todos. Saúdo a partir da Rádio Evangelizar, de onde tudo começa. As rádios irmãs, cujos nomes cito neste momento. Paralítico anda muito mais. Saúdo a você pela TV Evangelizar, sinal digital em todo o país, em várias cidades, canal aberto, pelo YouTube, Padre Manzotti Oficial, e também pelo aplicativo da Associação Evangelizar é Preciso, e todas as plataformas digitais. Filhos queridos, povo amado de Deus, Jesus disse: onde dois ou três estiverem reunidos em meu nome, eu estarei no meio deles. Então, somos muito mais que dois ou três. Estamos reunidos em nome do Pai, do Filho e do Espírito Santo. Amém. Naquele tempo, entrando em um barco, Jesus atravessou para outra margem do lago e foi para a cidade. Apresentaram-lhe aí, então, um paralítico, deitado numa cama. Entra na cena. O sacristão começou certo: faça um milagre, é o que vamos rezar depois. Faça um milagre em toda a minha vida. Veja, apresentaram-lhe um paralítico numa cama. Quem você apresenta a Jesus? Pensa agora, alguém que está na tua casa, numa cadeira de rodas, alguém que está com uma deficiência, uma falta de mobilidade. Senhor, olha esta pessoa. Eu continuo o evangelho que diz que, vendo a fé que eles tinham, Jesus disse ao paralítico: coragem, filho, os teus pecados estão perdoados. Então, alguns mestres da lei pensaram: este homem está blasfemando. Mas Jesus, conhecendo o pensamento deles, disse: por que tendes esses maus pensamentos em vossos corações? O que é mais fácil dizer: os teus pecados estão perdoados, ou dizer: levanta-te e anda? Pois bem, para que saibais que o Filho do Homem tem na terra o poder de perdoar.

0: perdoar os pecados, disse ao paralítico: levanta-te, pega a tua cama, vai para tua casa. O paralítico então se levantou e foi para casa. Vendo isso, a multidão ficou com medo, glorificando a Deus por ter dado tal poder aos homens. Vai rezando comigo. A dor está batendo no teu peito hoje. E às vezes não é só por nossos problemas, são problemas na família. São pessoas que nós gostamos, amigos, que estejam doentes, numa cama. Uma cama significa prostração, uma cama significa momento de recuperação, momento de fragilidade, momento de enfermidade. Chega perto de Jesus e diga: faça um milagre, Jesus. Nesta quinta eucarística, olha para a fé destas pessoas, Senhor, a necessidade que elas têm. O paralítico andar. O evangelho de hoje: um homem estava numa cama e estava paralisado, e Jesus diz com uma palavra forte: levanta-te, pega a tua cama e vai para casa. Jesus está dizendo para você hoje, Ele está entrando na tua vida. Ele, mais do que ninguém, sabe o que você está precisando. E por que você está me ouvindo hoje? Não é por acaso. Sempre me escuta, mas hoje o Evangelho está falando com você. Levanta-te, levanta desse sofá, levanta dessa mesa, levanta dessa cama, levanta deste estado de dormência na fé, levanta, põe-se de pé. Nós somos feitos para estar de pé, como Maria ao pé da cruz de Jesus, de pé. Levanta-te, toma a tua cama. Jesus, o teu nome tem poder. Clame comigo, cante comigo: Jesus, Jesus, o teu nome é poderoso, Jesus. Faça um milagre hoje, agora. Você que está na enfermaria, num hospital, você que tem alguém na UTI que vai visitar à tarde e os prognósticos não são bons, não são pelos médicos, mas você vai se surpreender hoje à tarde quando for na visita. Marque a hora agora, marque, olhe no relógio. Olha, hoje dia 2 de junho, você vai no horário de visita. Ontem estava de um jeito, hoje é outro quadro, porque o Senhor está lá, agindo na vida dessa pessoa. Grave o que eu estou te dizendo. Sacristão, fique atento, muitos testemunhos virão desta palavra de Deus e dessa palavra de poder que o Senhor está dizendo hoje. Faça um milagre, levanta-te. E é o que Deus está fazendo, mudando o diagnóstico, curando tumores, curando feridas, tirando as células cancerígenas. O Senhor está agindo neste momento porque Ele quer, Ele é misericordioso, Ele é bondoso. Faça um milagre, Jesus, em toda a minha vida. Faça um milagre, Senhor, e cure, cure. Fez o cego enxergar, o paralítico andar. Então, Senhor, é isso que mais nós te pedimos, Senhor. Muito mais. Nós ouviremos falar. Muito mais. O Senhor está fazendo mais do que você está pedindo, mais do que eu consigo imaginar. A obra é dele, a vontade é dele, o querer é dele. Jesus, pelas tuas santas chagas, dolorosas, gloriosas, muito mais milagres ele fará. Hoje é para você. Se olhou no relógio, marcou, você vai testemunhar. Você vai testemunhar. Marque esse dia. Você vai gravar um áudio. 41-3221-6060. O programa só começou. Eu volto já. Volte comigo.
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0: dos filhos e filhas, você sabe, 10 da manhã, 10 da noite, tem reprise. Perdeu 10 da manhã, 10 da noite pela TV Evangelizar, mas também fica no YouTube Padre Manzotti. Inclusive, eu convido você a se inscrever no YouTube. Você acompanha, vê os vídeos, acompanha a experiência, mas faça uma delicadeza. Eu estou te pedindo com muito carinho. Pede para alguém, padre, como é que eu faço, fulano, como é que eu faço para me inscrever no canal do YouTube? Vai lá, não é difícil não, é no passo a passo. Vai lá, se inscreva, como é que faz? A gente vai até preparar um materialzinho no futuro, porque tem gente que quer fazer e não sabe. Mas eu pede para alguém te ajudar. Como se inscrever no YouTube Padre Manzotti? Porque aí você dá credibilidade à evangelização. Aquilo que é postado alcança mais pessoas. É por isso que eu insisto. Não é que eu fico atrás de números, mas é em vista da evangelização. Quero lembrar, dia 18 de julho eu estarei em Guarapuava. Dia 18 de julho em Guarapuava, 60 anos da Diocese de Guarapuava. 17 horas Santa Missa, às 18h30 um show de evangelização. Atenção Estados Unidos, por enquanto estou dizendo esses dois eventos, outros virão. Mas o que é certo, dia 15 e 16 de agosto, atenção Estados Unidos, eu estarei em Hudson, Massachusetts, Retiro Evangelizar é Preciso, Estados Unidos, no sábado, o horário das 8h30 às 5 da tarde, e domingo das 8h30 às 5 da tarde, é no Clube Português. Eu digo que todo ano eu estou nesse mesmo lugar, no Clube Português, dia 15 e 16 de agosto. As inscrições já estão abertas. Onde? As inscrições você faz no padrereginaldomanzotti.com.br, padrereginaldomanzotti.com.br, ou na Missão Estados Unidos, que o Instagram é @missão.usa. Dia 22 de agosto, estarei em Delran, em New Jersey, com momento de espiritualidade inabalável, com fé, a tempestade vai passar. É na escola, é uma escola. É uma escola, o horário é das 8 às 5 da tarde, dia 22 de agosto. Mais informação você tem nos canais que eu te falei. Filha de Deus, que a paz de Jesus esteja com você.
1: Amém. Sua bênção, padre.
0: Você fala de onde, filha?
1: Eu falo de algum lugar do Paraná.
0: Filha de Deus, de algum lugar do Paraná. O que está acontecendo?
1: Primeiro eu quero dar um testemunho e depois um aconselhamento, padre. Pedir um aconselhamento.
0: Tá bom. Você pode falar mais alto, por favor?
1: Posso, sim.
0: O que é o testemunho primeiro?
1: Meu testemunho é que eu fiquei por 7 anos alcoólatra, todos os dias.
0: Meu Deus.
1: Sou mãe. Tenho 2 filhos.
0: Certo.
1: Um de 28 e uma moça de 14.
0: É.
1: Quando entrei no alcoolismo, ela estava com 6 anos.
0: Sim.
1: Antes de entrar no alcoolismo, tive uma depressão profunda. Um diagnóstico de bipolaridade.
0: Certo.
1: Minha filha também.
0: Sim.
1: E entrei nesse maldito vício que eu já tinha já na adolescência.
0: Tá.
1: Mas ao me casar com meu esposo, que é o pai da minha filha hoje, eu parei e quando ela tinha 6 anos eu comecei a beber sem parar.
0: Entendo. Acolho. E aí, o que aconteceu?
1: E num dia 15 de outubro de 2023...
0: Olha aí, ela lembra o dia. Vai.
1: Eu fui liberta...
0: É.
1: Desse maldito vício...
0: Amém.
1: Num único pedido.
0: Sério, filho?
1: Porque eu não tinha vontade de parar.
0: É.
1: Eu só queria a morte.
0: Meu Deus.
1: Pra mim já tava tudo acabado.
0: Tá.
1: Tentei vários suicídios.
0: Certo.
1: E nesse dia 15...
0: O que aconteceu?
1: De outubro, eu acordei e vi minha filha viva em cima de uma cama depois de ter vindo de um dia de bebedeira com meu marido. fui levá-lo na catequese, e na frente da igreja Deus falou: sua filha está viva por mim. Porque a gente não se lembrava como tinha chegado em casa, do trajeto, nem nada.
0: Entendo.
1: E eu falei com muita fé para o Senhor: Senhor, eu não quero mais a bebida na minha vida.
0: Pois
1: amanheceu
0: não.
1: O dia, eu não lembro mais do gosto.
0: Ô, filha.
1: Eu não tive abstinência.
0: Louvado seja Deus.
1: É como se eu nunca tivesse bebido.
0: Amém.
1: Eu posso ficar em lugares com bebida, posso ter festa, pode ter na minha geladeira.
0: Amém. Amém.
1: Amém.
0: Graça Amém. Recebida.
1: Graça testemunhada.
0: Certo. E o aconselhamento, querida?
1: E o aconselhamento é que meu marido é alcoólatra.
0: É.
1: Estamos passando por grandes problemas no matrimônio. Inclusive muitas brigas. E depois que eu parei de beber, como se eu tivesse ficado insuportável ao álcool da parte dele.
0: Tá.
1: Ele bebe diariamente, todos os dias que sai do serviço, vai direto beber.
0: Tá.
1: Quando volta, volta alcoolizado. Eu não tenho paciência e eu agrido ele.
0: Tá.
1: Tanto batendo ou com palavras ou
0: Nossa.
1: Amaldiçoando.
0: Ô, filha, não. Isso não é o caminho.
1: Padre, mas eu não aguento mais pedir para ele parar. E ele falou que ele não vai parar.
0: Filha, nada justifica a violência. Então, primeiro ponto, bater jamais. Isso inclusive é um crime. Bater, ou seja, por palavras, você, por mais que não tenha paciência, você não acha que ele vai amadurecer? Você não chegou num dia que largou, ele não vai chegar?
1: Padre, ele já fez vários acampamentos. Ele fez um último agora, está com 20 dias e saiu muito, muito pior.
0: Vocês são casados?
1: Ele não aceita tratamento.
0: Não aceita?
1: Não, ele não aceita que ele bebe, que ele é alcoólatra.
0: Tá.
1: Ele é um pai ausente, ele é muito trabalhador. Ele acha que é só apanhar comida dentro de casa e pagar as contas. Nunca deixou faltar nada. Nunca. Mas a ausência dele está matando.
0: E qual é a tua... O que, que teu coração está dizendo?
1: Meu coração está em dúvida.
0: Dúvida em relação...
1: Se eu devo continuar nesse matrimônio ou não.
0: Certo. Filha, se for para agressão dentro de casa, se isso continuar, é melhor separar. É melhor a separação de corpos do que teus filhos verem o que está acontecendo. Isso não é edificante. E só que do outro lado, ao você se separar, você não está jogando ele na sarjeta?
1: Ele escolheu.
0: Tá bom. Entendo. E você já falou isso para ele?
1: Já.
0: De separar, e como ele reagiu?
1: Ele fala assim: se você quer separar, vamos separar.
0: Entendo.
1: E ao mesmo tempo ele chega bêbado, aí ele quer beijar, fala que ama.
0: É.
1: Para mim é difícil, para mim tá muito difícil. Eu sei que eu tenho meus problemas mentais, minha filha também tem.
0: É,
1: mas está muito difícil. Eu estou tendo que tomar remédio para dormir, ou eu não tomo para me ver. Eu tenho medo dele me bater, porque aconteceu uma vez de eu bater nele, ele revidou.
0: Então, nessa altura do desgaste, não tem outro caminho, né? Não tem outro caminho. No momento, tentar que isso não se torne e acabe sendo um motivo de morte. Você sabe o caminho a tomar. Infelizmente, sabe. Que Deus abençoe e vamos rezar na sua intenção. Eu vou para o intervalo, eu volto já, volte comigo, povo de Deus.
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0: É um caso difícil, por isso a gente tem que rezar para que tenha o discernimento. Porque ao mesmo tempo, você percebe que é um histórico de alcoolismo. Alguém se regenerou, outro ficou. Só que o nível de agressividade me parece ser muito grande. Então, antes que aconteça uma morte, é preciso preservar a vida. Do outro lado, se percebe que se ele fez um acampamento, já fez vários, que mesmo ele não admitindo, lá no fundo ele quer sair, é uma linguagem subliminar. Tem algum aprisionamento, tem algo que está dentro dele que está impedindo ele de enxergar. Tomara que veja lá rápido. Só que este casal precisaria passar por um retiro de casais. Um processo de amorização, de perdão. Porque a história vem com desgaste matrimonial. Filhos queridos, eu não escolhi o texto. Eu vou, inclusive, lembrar. Ontem foi dia 1º. Nós fizemos 1 Coríntios, capítulo 6, de 12 a 20. Por que o senhor está falando isso, padre? Hoje, eu não escolhi o texto, mas tem a ver com a partilha que vamos ouvir, ou que acabamos de ouvir. Você vê o que é a providência divina. Bíblia aberta, cartilha de oração.
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0: 1 Coríntios, capítulo 7, versículo 1. Gente, eu não escolhi esse texto. Eu estou fazendo gradativo. Mas muito tem a ver com a partilha que acabamos de ouvir. Abra os ouvidos, dilate o coração. Agora, Paulo dizendo à comunidade de Corinto: vou tratar de assuntos a respeito do que vocês me escreveram. Qual a impressão? Impressão não. Ele está afirmando o quê? Certamente foram visitar Paulo e levaram alguns questionamentos. Levaram a ele alguns problemas que a comunidade está enfrentando. E ele vai responder neste capítulo. Vamos ver o que é. Vocês dizem que o homem faz bem em não casar. Vocês dizem que o homem faz bem em não casar, mas eu digo, já que existe tanta imoralidade sexual, cada homem deve ter a sua própria esposa e cada mulher o seu próprio marido. Provavelmente, na comunidade, estavam defendendo o celibato. Celibato no sentido a castidade, viver sozinho. Mas Paulo percebe, e Coríntios é uma cidade muito fogosa. É uma cidade, é verdade, de lugar de muita promiscuidade, imoralidade. Então Paulo diz, já que existe essa imoralidade, é bom que o homem tenha sua esposa e uma mulher tenha seu esposo, seu marido. O homem deve cumprir o seu dever de marido. Atenção, não é só casar. Não é só da igreja não, meu filho. De noivo, de terninho, com daminha. Não, tem gente que casa, quer levar a vida de solteiro, quer ser Dom Juan da vida, largue mão, seu infeliz. Não é assim que funciona. O homem deve cumprir seu papel de marido e a mulher cumprir seu papel como esposa. A esposa não manda no seu próprio corpo, quem manda é seu marido. Assim também não diga, epa, já escutei o sacristão e o coroinha aqui cochichando, pode parar. Porque não está falando, preste atenção no texto inteiro. A esposa não manda no seu próprio corpo, quem manda é o marido. Assim também, o marido não manda no seu próprio corpo, quem manda é sua esposa. Percebe? O respeito, então. Se um pertence ao outro, vamos falar nesse linguajar, tem que ter o respeito. Respeito de marido, respeito de esposa. Não se trata de um objeto sexual. Não adianta nada a pessoa brigar o dia inteiro, chegar à noite e querer transar. Opa, 10 horas da manhã, lamento, meu filho, lamento. Tem verdades que não tem hora para dizer. Você pega a televisão, tem umas baixarias fora de hora e ninguém fala nada. Então deixa eu falar o que a palavra de Deus está falando. Tem que ter respeito. O outro não é um objeto sexual. Respeito. Versículo 5. Que os dois não se neguem um ao outro. Paulo está estimulando a relação sexual. Que não se negue um ao outro. A não ser que concordem em não ter relação por algum tempo, a fim de dedicar a oração. Paulo está dizendo algo que pouca gente faz. Por exemplo, marido e mulher juntos, abdicar da relação sexual por um tempo, para poder rezar melhor, para poder ter mais intimidade com Deus. Mas que isso, preste atenção, Paulo continua, mas depois, preste atenção, devem voltar a ter relações, a fim de não caírem nas tentações de Satanás, por não poderem se dominar. Provavelmente, havia casais que faziam a separação de corpos em nome de penitência. Mas o perigo é, ao se afastar sexualmente, se torna presa do diabo. Olha o que Paulo vai dizer, ele tem coragem de falar essas coisas. Ele entra na vida do casal. Paulo era um celibatário, mas ele orienta assim, que os dois não se neguem um ao outro, marido e mulher, a não ser que concordem em não ter relações por um tempo, a fim de se dedicar à oração, mas depois devem voltar a ter relações, a fim de não caírem nas tentações de Satanás, por não poderem se dominar. O autodomínio, como é importante. Percebe que aqui não está colocando como negativa a relação sexual, não. Não está. Está dizendo que faz parte da vida conjugal. Eu diria que até está enaltecendo a importância marido e mulher terem uma vida marital. Só que tem que ter respeito, sensibilidade. Gente, porque é o corpo do outro. E é uma coisa tão íntima, que se não houver o dia na vida, carinho, admiração, não, nunca deixe perder a admiração. Mulher, não deixe teu marido perder a admiração por você. Marido, não deixe tua mulher perder a admiração por você. Admiração do carinho, admiração do zelo, admiração em todos os aspectos. Se perder isso, perde-se muito. Esta foi a leitura orante de hoje. Vai dar o que falar. Vai dar o que falar. Vida sexual. Eu vou para o intervalo, eu volto já. Volte comigo.

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8: Padre, o senhor não vai continuar não, amanhã tem mais. Tem mais e vai ser chicotada pra tudo que é lado, meu filho. São Paulo não mede palavras não. Por hoje é isso. Sobre a vida sexual do casal. Começou o assunto. Então você perdeu, agora tem reprise. Indica para alguém. Às vezes não tem coragem de falar isso com o marido, com a esposa. Bota o padre no meio. Diga ali, ó o texto. Ah, padre, o programa é muito inteiro, a pessoa não vai escutar. Vai ter o recorte às 20 horas. É 20 horas, né, equipe? 20 horas. Vocês estão vendo ali, ó. Pode jogar na tela. Entra a leitura orante. Aí eles vão fazer o recorde do tema de hoje, vida sexual do casal. Eita, padre! Sim, senhor! Precisa falar da vida sexual dentro do casamento, minha filha. Tem que falar, marido e mulher tem que conversar a ponto de perguntar, você está feliz sexualmente comigo? Ah, não tenho coragem. Não tem coragem? Aí depois, do nada me largou, do nada... Não, tem que conversar. Sexualmente, você está feliz comigo no matrimônio, mulher? Você está feliz comigo sexualmente no matrimônio, marido? Conversem, gente. Tire esse tabu. Tire esse tabu da vida. Não fique conversando com as coleguinhas, os coleguinhas. Conversa com quem é de direito. Não tenha vergonha de falar sobre isso. Deus abençoou, Deus fez o ato sexual e é bom dentro do matrimônio. É algo abençoado por Deus. Tenho dito, por hora. Maísa, que a paz de Jesus esteja com você.
6: Com o senhor também, padre. Bom dia.
8: Bom dia. De onde você fala?
6: Eu falo de Goiânia, Goiás.
8: Goiânia, Goiás. Como é que você me acompanha?
6: Então, padre, eu gosto muito de ver o senhor. Então, eu assisto ou pelo site, lá no ao vivo, que a gente clica lá no site, ou pelo app mesmo.
8: Tá certo, minha querida. Então, você vê que o padre às vezes fica... Não fico bravo. Eu fico enfático, né? Eu falo com as mãos, eu gesticulo, é meu jeito de ser.
6: É, né? Ótimo ver o senhor.
8: Tá bom, querido.
6: Aliás, padre, aqui na minha casa eu não sei nem como o senhor não fica rouco de tanto cantar, porque a minha filha ama o senhor. A gente
8: sabe
6: todas as músicas.
8: Que bom.
6: Se o senhor um dia precisar de a gente substituir o backing vocal do senhor, pode chamar nós duas, porque nós sabemos todas.
8: Eita, inclusive a nova Inabalável?
6: Inclusive a nova.
8: Ah, depois você podia gravar um videozinho e mandar pra mim, tem um número que eu vou te passar, pra eu postar. Você faz?
6: Faço com ela, faço sim.
8: Tá
6: ela
8: bom.
6: Ama o senhor.
8: Eles vão passar um número aqui que eu esqueci, é onde eles mandam as fotos nas terças-feiras. Vai lá, Maísa.
6: Ô, padre, eu quero dar um testemunho do São José. Eu sempre faço todas as novenas junto com o senhor, porque eu assisto o senhor todos os dias. Aí eu comecei a fazer o cordão de São José. Eu fiz o do ano passado pelo meu esposo. Meu esposo teve uns 3 anos de depressão. Foi
8: Sim.
6: um período muito difícil, meu esposo Guilherme. E ele foi um período muito difícil, padre, até que a gente conseguiu o tratamento psicológico, psiquiátrico e de oração, né, padre? Nós somos casal equipistas, nós participamos há quase 11 anos das equipes de Nossa Senhora, o senhor deve conhecer.
8: Sim, claro.
6: Inclusive, a leitura orante de hoje foi muito falando dos casais, né?
8: Certo.
6: Então, foi bem compatível com as equipes.
8: Que bom.
6: E aí ele estava nesse período, ele ficou muito tempo desempregado, né, por conta da depressão também. E eu fui fazendo o cordão de São José, pedindo um emprego para ele, e ele conseguiu.
8: Louvado seja Deus.
6: São José providenciou. Toca o sino, sacristão.
8: Louvado seja Deus, querida. Louvado
6: Padre.
8: Seja Deus.
6: Eu quero pedir oração para minha filha, Isabela.
8: A Beck porque... Vocal.
6: A Beck Vocal. Ela está fazendo uns exames que a gente está investigando uma espinha bífida oculta.
8: Tá.
6: E a gente queria que o senhor rezasse por ela, por favor,
8: tá
6: pelo
8: bom.
6: Meu esposo, pelos meus familiares, pelos meus amigos da equipe de Nossa Senhora.
8: Tá bom.
6: Que inclusive, padre... Foi a minha comadre das equipes de Nossa Senhora, madrinha da Isabela, Cláudia e o César, que me apresentaram o senhor. Eles tiveram um testemunho muito lindo do senhor, que ele, há muitos anos, inclusive eles escreveram até no diário anual, teve um ano que teve pedindo testemunhos e ela escreveu o testemunho. Foi muito lindo, foi ela que me apresentou o senhor.
8: Amém.
6: É uma alegria muito grande. É Cláudia e César.
8: Um abraço, Cláudia. Um abraço, César. Olha os frutos aí da evangelização.
6: Ô, padre, eu queria pedir um favor.
8: Pois não.
6: Eu quero comprar, eu e meu esposo queremos comprar o livro Inabalável e nós queremos comprar a primeira Bíblia para a Isabela. Mas a gente queria que o senhor autografasse. Como que a gente faz?
8: Então, filha... Já que você me pediu isso, então eles vão puxar a linha e aí você fala com eles, eu faço a dedicatória, não é costume fazer isso não, mas você me pegou no ar ao vivo, aí eu faço a dedicatória e o pessoal dos produtos que evangelizam
6: isso.
8: Vão mandar para você, tá bom?
6: Tá bom.
8: Eles vão enviar para você produtos que evangelizam.
6: A gente compra por lá, a gente
8: então.
6: Já comprou várias coisas. Mas eu queria que o senhor autografasse.
8: Vou fazer isso. Então anote o telefone para você mandar o back vocal ali do Inabalável.
6: Eu vou mandar.
8: 419-98-791-2787.
6: 2787.
8: Tá bom, um abraço, Deus abençoe, gente. Ó, equipe, organiza isso. Que eu prometi no ar e quero cumprir. Meu abraço a Maísa de Goiânia, Goiás, Acompanha pelo site Arcebispo Dom João Justino Medeiros da Silva, da Arquidiocese de Goiânia. Solange, que a paz de Jesus esteja com você.
6: Amém, padre. Benção, padre.
8: Deus abençoe. Deixa eu só baixar um pouquinho o som aqui no meu ouvido. Vai lá, Solange, você fala de onde?
6: Eu falo aqui de Itaquera, São Paulo.
8: Itaquera, São Paulo. Como é que você me acompanha?
6: Eu acompanho da antena parabólica, canal 12.
8: Opa, parabólica digital, canal 12. Diga lá, minha querida, antes que o sacristão tire a agenda do ar, a palavra é sua.
6: Obrigado, padre. Padre, eu queria agradecer a Deus plenamente que eu e meu marido já tinha mais de 12 anos, a gente estava tentando comprar o nosso cantinho. É. E graças a Deus a gente conseguiu comprar, né?
8: Opa.
6: E graças ao pai. E também e teve os três processos dele, padre, que está na justiça, até hoje, eles estão recorrendo. Ele ganha, só que recorre, né?
8: Entendi.
6: E a gente está esperando essa graça para pagar, a gente poder quitar essa dívida, né?
8: Entendi, entendi.
6: E tem outro também, padre, outro pedido que eu queria pedir é um primo meu, que ele sofreu um acidente de moto sexta-feira.
8: Tá.
6: Ele mora na Bahia.
8: Como é que é o nome dele?
6: É Wesley Souza Santos.
8: Tá. Anotei. Então, primeiro, diga assim, obrigado, Jesus, pela graça recebida.
6: Obrigado, Jesus, pela graça recebida.
8: Amém, que é o seu cantinho. Inclusive, eu vou colocar as duas outras intenções, as causas na justiça e pelo Wesley Souza, tá bom?
6: Ô, padre, só uma coisinha. Eu queria te mandar uma foto. Eu fiz uma capela aqui em casa. Não é capela que fala, fala... Ai,
8: capela, oratório.
6: É, então, eu queria tirar uma foto para mandar para o senhor.
8: É.
6: Tinha como eu estar fazendo isso?
8: Tem, filha. É naquele número que eu acabei de dizer. Anote ali, acabei de dizer para outra filha. Para mandar foto.
6: Pega um pouquinho só.
8: Pega lá,
6: só
8: pega lá. Sacristão,
6: aí, pá,
8: tá bom, filho. O sacristão, segura um pouquinho aí que a mulher foi pegar uma caneta, homem de Deus.
6: Pera aí, padre.
8: Vai lá, minha filha.
6: Pode falar, padre.
8: 041.
6: 041
8: 9 98791 2787. A telefonista passa para a senhora. Deus abençoe. Eu volto já. Volte comigo, povo de Deus, em plena novena.
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Hoje é aniversário da cidade Águas de Lindóia, São Paulo, onde nós temos a TV Evangelizar, canal 29.1, Rádio Abelha Dourada FM, Itiúba, Bahia, Cultura FM, Santana do Pirapama, Minas Gerais, Líder FM de Colíder, Mato Grosso, TV Evangelizar, canal 15.1 de Patos de Minas, Minas Gerais. Filhos e filhas, você sabe que nós temos o livro Inabalável em todas as livrarias do Brasil. Adquira e presenteie as pessoas. Inclusive, eu quero lembrar, é um presente para você e para quem você quer que seja fortalecido na fé inabalável. Dai-me, Senhor, a fé inabalável de Jó. Dai-me, Senhor, a fé inabalável de Jó. E sempre tem orações. Mas, por exemplo, quantas vezes, estou lendo um trechinho, quantas vezes já ouvimos dizer coisas parecidas como foi vontade de Deus? Ou ainda, você precisa ter mais fé. Deus está te castigando. Você está pagando alguma coisa. São palavras que ferem. O senhor concorda com isso, padre? Então leia Inabalável, por exemplo, na página 85. Você acha isso certo? Eu reflito isso. Como dizer para uma pessoa, você está sofrendo porque merece? Isso é cristão? Inabalável. Respostas a questionamentos como esse, em todo o Brasil. Escute esse testemunho, por favor. Ah, produtosqueevangelizam.com.br. Hoje até uma pessoa conseguiu de mim uma assinatura. Vai autografado. São Paulo, se essa moda pega, hein? São Paulo, Padre Reginaldo, a sua bênção. Peço por meio dessa carta, venho por meio dessa carta contar o meu testemunho. Sou casada há 32 anos. Em 2019, descobri a traição do meu esposo com uma colega de trabalho. Só o fato que eles trabalhavam juntos no mesmo setor e de ele precisar sair de casa todos os dias para ir ao trabalho já me causava muita dor. Sempre tivemos um bom relacionamento, vivíamos em harmonia. Após a descoberta, ele dizia não saber mais o que sentia por mim. Me humilhou com palavras e me feriram muito. Diante de tanta dor, pedi a São José que providenciasse o melhor, e ele providenciou. Ela, esta mulher, foi transferida da empresa. Meu esposo insistia na relação. Ele passou a bancar as despesas dela e acabou tendo muitas dívidas. Até que um dia disse para ele, amor sem dinheiro não é amor. Ela disse para ele, amor sem dinheiro não é amor. Eita! Foi preciso ouvir isso para que ele criasse vergonha na cara. Tô lendo, gente. Tô lendo a carta. Ela escreveu isso. Vou fazer o quê? Ela tinha metade da idade dele. Diante da tempestade, Deus nos uniu. Continuamos casados. Ele se arrependeu profundamente e reconheceu que eu não merecia ter passado por tudo aquilo. Confesso que a confiança foi quebrada. Quando me lembro de tudo o que aconteceu, ouço a voz do Senhor sempre falando, perdoa, filha, o perdão cura. Obrigado, padre, por me ensinar a ser uma pessoa melhor e a colocar Deus no centro da vida. Graça alcançada, graça testemunhada. Teresa Maria, da cidade de São Paulo. Forte testemunho, hein? Misericórdia de Deus. Juntos, novena de São Bento. A cruz sagrada seja minha luz, não seja o dragão meu guia. Sai de retro, Satanás, nunca me aconselhes coisas vãs. É mal que tu me ofereces, bebe tu mesmo teu veneno. A cruz sagrada seja minha luz, não seja o dragão meu guia. Sai de retro, Satanás, nunca me aconselhes coisas vãs. É mal que tu me ofereces, bebe tu mesmo o teu veneno. Ó glorioso São Bento, que sempre se mostrou compassivo com os necessitados, fazei que também nós
recorrendo à vossa poderosa intercessão, obtenhamos o auxílio em todas as nossas aflições, que em nossas famílias reine a paz, a tranquilidade, e que se afastem todas as desgraças, sejam elas corporais, temporais, espirituais, especialmente o pecado. Alcançai, São Bento, do Senhor Deus Onipotente, a graça que necessitamos. Qual é a graça? São Bento, dai-nos a graça de, ao terminar nossa vida neste vale de lágrimas, possamos louvar a Deus e viver convosco no paraíso. Rogai por nós, ó glorioso Patriarca São Bento, para que sejamos dignos das promessas de Cristo. São Bento, livrai-nos do mal. São Bento, livrai-nos da inveja. São Bento, livrai-nos do medo. São Bento, livrai-nos do pecado. O Senhor esteja convosco. Ele está no meio de nós. Abençoai, Senhor, a água, a roupa dos enfermos, as fotos de família. Abençoai os remédios e aqueles que mais precisam da vossa infinita misericórdia, por intercessão de Nossa Senhora do Carmo, São Pio de Pietreutina, nos méritos das Santas Chagas, em nome do Pai, do Filho e do Espírito Santo. Amém. E eu me despeço com o clipe inabalável. 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
6: Show da Cambuca. Olha, show da Cambuca. Que coisa boa, né? Manhã de quinta-feira, 2 de julho. Você tava aí, ó. Ligadinho com o padre Reginaldo Manzotto, experiência Deus, é claro, dando continuidade com o show da Cambuca até o meio-dia, até as 12 horas em ponto, tem ele, viu? Anota aí, ó, J. Lima, a partir do meio-dia, J. Lima agora, com as principais notícias aqui na sua Cambuca FM, que coisa boa, né? Manhã de quinta-feira, 2 de julho, 11 horas e 3 minutinhos, 11 e 3. Continuando aqui, ó, o show da Cambuca, coisa boa, né? Coisa boa, tava aí. Meu filho, uma verdadeira experiência de Deus, né? Deixa eu dar um abraço aqui, ó, pro nosso amigo Carlos de Pininha, no centro da cidade, né? Ali ao lado da escola João Davi de Souza. Também nosso amigo Langstein e Dona Bebeta, lá na Casa do Bolo. E também a galera na MV Construção. Meu amigo Igor, lá na farmácia do Trabalhador Brasileiro, preço baixo de montão, viu? Essa turma boa também lá no Mercadinho Santa Maria, nosso amigo Beto, nosso amigo Michele. Abraço também aqui, ó, pra galera lá na Central Net. É, rapaz, a melhor da região, Central Net. E também meu amigo

Deus e todos lá no Mercadinho São José. Ó, e começando, né, a segunda parte aqui do show da manhã, ou seja, do show da Cambucá, Exalta Samba, 24 horas de amor, viu, Jaropinho, cuida. Até o meio.

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2: Receba com palmas, José Augusto!
3: Obrigado, gente.
2: Juntando as nossas vozes para levar o romantismo para todas as mulheres de todo o Brasil.
3: Isso!

0: José Augusto!
1: Obrigado, gente. Eu queria abusar um pouquinho e falar até um pouquinho demais, mas queria que vocês tivessem paciência. Esse é o primeiro DVD que eu participo como convidado e não poderia ser melhor o convite. É uma família chamada Limão com Mel, que eu aprendi a respeitar há muitos anos atrás e estou muito satisfeito de ter sido convidado. Obrigado.

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Olha, essa é a sua Cambucá FM, a melhor programação do seu rádio, 11 horas e 54 minutos, 11 e 54 aqui da sua Cambucá. Olha, daqui a pouquinho, a partir do meio-dia, tem ele, Jota Lima, com o programa Jota Lima Agora, as principais notícias de toda a nossa região. Isso mesmo, né? Então, daqui a pouquinho, a partir do meio-dia, dentro do show da manhã que tá terminando, é o show da Cambucá, nessa manhã de quinta-feira, 2 de julho, olha, o show da Cambucá volta amanhã, viu? Logo depois do programa Rota da Notícia, às 8 da manhã. E dentro do show da manhã, você sabe, tem o Padre Reginaldo Manzotti, né? O programa Experiência Deus. E ao meio-dia tem ele, Jota Lima Agora, né? Que tá chegando aí já com muitas notícias. E pra comandar essa tarde de quinta-feira, tá bom? Lembrando que às 2 da tarde, uma da tarde tem Luanzinho. Isso mesmo, tem Luanzinho com Vale Mix da Vale. A Vale Mix, né? Da Vale. Logo na sequência, às 3 da tarde, tem ele, Jota Lima, Sombrega e Antônio Carlos, às 4:30 da tarde, com muito forró, aquelas músicas sertanejas gostosas, não é isso? Olha, um abraço a todos, obrigado pelo carinho nessa manhã de quinta-feira. Tamo pegando o B, Claudinho Silva tá indo embora, mas a gente se encontra dentro da programação. É a qualquer momento aqui, ó, na sua Cambucá FM, tá bom? Cambucá FM, Vale FM, essa parceria aqui dá certo, com certeza, né? Tá dando certo, viu, Xaropeu? Tá dando certo, vem aí ele, Jota Lima. Na sequência, Luanzinho. Uma ótima quinta-feira pra você. A gente se encontra.

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0: Quinta-feira, 2 de julho de 2026. No programa de hoje você vai acompanhar. Ex-presidiário é preso pela Rocan após roubar a moto dentro de uma casa em Santa Cruz do Capibaribe. Polícia prende indivíduo de alta periculosidade acusado de homicídios e tráfico de drogas em Caruaru. Jovem é assassinado a facadas no município de Altinho. Primos são conduzidos para a delegacia após tentar aplicar golpe e ameaçar família no município de Taquaritinga do Norte. Ex-presidiário que estava desaparecido é encontrado morto em Garanhuns. Criminosos confessam homicídio e indicam identidade de cadáver encontrado enterrado em cova na zona rural de Caruaru. Gato morre após ser atingido por ataque de pitbull em Santa Cruz do Capibaribe. E homem é assassinado a tiros às margens da BR-232 no município de Caruaru. Já deu pra sentir. O gráfico subiu, tem muita bronca. Eu vou destrinchar tudo pra você aqui agora. No programa que fala a linguagem do povo. Na hora do almoço você acompanha o programa ao vivo, simultaneamente, através das ondas sonoras do rádio e internet. Você me escuta pela Rádio Vale, Cambuca FM e a Rádio Nova Geração FM. Pra assistir é muito fácil, vai lá no YouTube. Na barra de pesquisa, coloca J. Lima Agora. Na sua TV, no celular, coloque lá J. Lima Agora em tempo real para você assistir cada notícia, as imagens das informações que a gente divulga aqui no programa. Depois que o programa termina, fica disponível para você assistir a hora e no lugar que você quiser. J. Lima Agora lá no YouTube, corre para o YouTube porque tem bronca. Tá repercutindo. O caso foi registrado na Delegacia de Polícia Civil. Um gato morreu após ser atacado por um cachorro pitbull aqui em Santa Cruz do Capibaribe. Olha a bronca aí. As imagens estão repercutindo. Você está vendo as imagens do cachorro pitbull atacando o gato. Foi no loteamento Maria Vieira, aqui na Terra das Confecções. Olha a bronca aí, minha gente. Olha a bronca aí. O caso está repercutindo na cidade de Santa Cruz. Vai girando a imagem. Para você que está no YouTube, muito obrigado. Seja bem-vindo, seja bem-vinda. As imagens do programa J. Lima Agora. O ataque do cachorro ao gato. A dona do gato daqui a pouco vai falar aqui no programa. Ela vai contar o que aconteceu, a revolta e a tristeza, porque infelizmente o gato não resistiu aos ferimentos. Tem a imagem do gatinho, o gatinho vivo. Aparentemente era um gato saudável. Olha aí o gato. Esse caso está repercutindo. Daqui a pouco a gente divulga aqui no programa. Enquanto isso, atenção. Na noite da última terça-feira, 30, um ex-presidiário foi preso após roubar uma motocicleta dentro de uma casa na rua Doutor Petrônio Barbosa, no bairro Nova Santa Cruz, em Santa Cruz do Capibaribe. José Jefferson Freire de Oliveira, de 31 anos de idade, pulou o muro da casa e mesmo com a presença de uma vítima, ele saiu do local levando uma motocicleta pop de cor vermelha. Ele entrou dentro da casa para roubar a moto. Ele gritou uma mulher. Não foi um furto, foi um roubo mesmo, porque mediante a ameaça, ele levou a motocicleta pop de cor vermelha. No momento que estava fugindo, José Jefferson se deparou com o efetivo da Rocan do 24º BPM no centro da cidade de Santa Cruz, perdeu o controle da moto, bateu na parede de uma casa, sofreu algumas escoriações pelo corpo e foi preso. Dançou na chapa quente. Vai comer galinha babada e tomar café de canequinha. Agora esse elemento com várias passagens pela polícia. Mais de 6 processos. Inquilino das prisões. Esse é o apelido dele. Mais detalhes aqui agora. Põe no ar.
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0: Olha a bronca aí. No final da noite da última terça-feira, um ex-presidiário com várias passagens pela polícia foi preso pelo efetivo da ROCAM do 24º BPM após roubar uma moto pop de cor vermelha dentro de uma casa no bairro Nova Santa Cruz, em Santa Cruz do Capibaribe. José Jefferson Freire de Oliveira, de 31 anos de idade, fugiu na moto roubada. Após avistar o efetivo da ROCAM, ele perdeu o controle da motocicleta, bateu na parede de uma casa e sofreu algumas escoriações pelo corpo. O ex-presidiário, que tem várias passagens pela polícia, foi levado para a UPA 24 horas, José Vieira Filho, depois conduzido para a delegacia de plantão e foi autuado em flagrante por roubo. Para mais informações, vou conversar com o comissário Marcelo Malhas. Marcelo, um elemento bastante conhecido da polícia aqui em Santa Cruz, né?
2: Exato. De todo o policiamento, né? Ele tem uma longa histórico criminal, né? E é conhecido de todo o policiamento aqui, do pessoal que fez o Malhas da Lei, já deu cumprimento a outros mandados de prisão contra o Jefferson. O Jefferson, ele responde pelo menos a 6 processos, sendo 5 deles por furto, né? E um processo por tráfico, né? Ele já respondeu ou responde. E temos processos dele em 2014, 2018, 2025, 2015, 2016, né? Onde ele comete delitos. Em 2025, ele foi responsável também por alguns furtos e houve um mandado de prisão, né, expedido já no começo do ano 2026. Foi quando nossa equipe o prendeu, né, no bairro Malhada do Meio, aqui em Santa Cruz. Ele foi preso no início do ano, mas já agora, no dia 12 de junho, ele foi posto em liberdade, né, de acordo com a lei. Foi posto em liberdade e, infelizmente, já é relacionado em pelo menos 3 ou 4 furtos na cidade. Nessa última empreitada criminosa dele, ele praticou um roubo, né, onde ele roubou uma moto pop de uma residência, acabou pulando para dentro da residência e roubou essa moto, uma vez que ele se topou com a dona da casa lá dentro, e saiu em fuga, né? De pronto, a Polícia Militar, né, a ROCAM, o perseguiu e o conseguiu capturá-lo, né, trazê-lo aqui à delegacia.
0: E por pouco não morreu vítima de acidente, porque quando correu da polícia sofreu uma queda.
2: Exato, né, na tentativa de fuga ele acabou se machucando numa queda, né? A gente conhece bastante o Jefferson. A gente conhece, inclusive, os familiares dele. A gente sabe que a mãe dele sofre bastante com essa questão. Uma pessoa trabalhadora, uma pessoa que não apoia essas ações criminosas dele, né? Já tentou de tudo tirá-lo do mundo da criminalidade, mas infelizmente ele é usuário de entorpecente, viciado, e voltou a praticar ilícitos depois de solto agora do presídio. Acredito que ele não tem mais consciência, ele não se domina, né? O vício tomou conta dele, e para sustentar o vício ele vai praticar crimes de furto, de roubo, né? O que infelizmente não pode ser admitido dentro da sociedade, e ele tem que estar recolhido mesmo.
0: Uma vida pregressa dessa, obviamente a mãe do Jefferson nunca espera uma notícia boa do filho.
2: Infelizmente, aqui é uma senhora sofredora, que sofre bastante com esse filho problemático.
0: Inclusive o elemento foi recolhido para o sistema prisional novamente.
2: Exato, né? A gente espera agora que ele possa aí ter um tempo lá dentro para ele poder repensar na vida dele.
0: Marcelo, muito obrigado pelas informações.
2: A gente agradece também e torce aí pela devolução, né, dos bens que foram furtados aí do que o Jefferson furtou, e torce aí pela recuperação dele no presídio.
0: É a droga que está acabando com a vida de muita pessoa, de muitas pessoas, né? Lamentável, é muita droga. Na manhã de ontem, um elemento de altíssima periculosidade foi preso. Peraí, me ajuda aí, velho. Na manhã de ontem, um elemento de altíssima periculosidade foi preso em uma ação conjunta de policiais do DENARC e da ROCAM no bairro Salgado, na cidade de Caruaru. Juscelino da Silva Souza, vulgo Tuba, de 36 anos de idade, é investigado por homicídios e já trocou tiros com a polícia em outras ocasiões, né? Esse elemento é mais um que é envolvido com o mundo do crime até o talo. O repórter Tiago Heimer, do portal Linha Direta da Notícia, conversou com o delegado Eymar Coutinho e tem mais detalhes aqui agora, põe no ar.
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3: Porque uma prisão de alvo prioritário foi realizada aqui na cidade de Caruaru, mais precisamente ali no bairro do Salgado. O Juscelino da Silva Souza, ele é o conhecido Tuba, bastante conhecido indivíduo acusado de vários homicídios na região do bairro do Salgado, São João da Escócia, e também envolvimento com o tráfico de drogas. Indivíduo que foi pego com arma de fogo, como também muita droga aqui na cidade de Caruaru. Eu vou conversar com o delegado Eymar Coutinho, aqui do DENAC, que vai trazer mais informações. Doutor, em relação a esta operação desencadeada por sua delegacia, que teve isso aí, empreender esse conhecido Tuba, que deu bastante trabalho ao efetivo policial, mas aí teve isso a sua delegacia, né? Bom dia.
4: Bom dia. Exatamente. Esse indivíduo já é conhecido pelo DENAC desde 2023, né? Durante uma ação policial em que resultou na fuga dele e mais dois indivíduos. E durante essa fuga e abordagem policial, houve uma intensa troca de tiros, né? Conseguimos capturar, posteriormente, dois indivíduos com mandado de prisão em aberto, em razão dessa situação, e ele permaneceu foragido, né? Só que veio à tona o nome dele novamente, nos últimos dias, após o envolvimento dele de um suposto homicídio, né? Em que o corpo ainda não foi encontrado, né? Então, está sendo tratado como se fosse desaparecimento pela delegacia de Salgado. Realizamos aí um intercâmbio de comunicação com a delegacia de Salgado, repassamos informações sobre ele, informamos que já seria investigado da delegacia do DENARC, prosseguimos com as investigações a fim de localizá-lo, né, constatamos que ele estava com dois mandados de prisão em aberto e durante as diligências, as investigações, tivemos fortes elementos e informações de indícios de que ele estaria na posse de arma de fogo e drogas, além de um veículo supostamente utilizado neste suposto homicídio. Então, ontem constatamos o local onde ele estava encontrado, residindo, e na manhã de hoje, com o apoio do primeiro Biesp e da delegacia do DENAC também de Goiânia, eles nos deram apoio nessa missão e conseguimos capturar esse indivíduo na manhã de hoje na posse de maconha, crack, mais de 150 munições de diversos calibres, uma arma de fogo, um rifle .44, 7 aparelhos celulares e outros objetos também de interesse para as investigações. Foi dado voz de prisão a ele pelo crime de tráfico de drogas e porte ilegal de arma de fogo de uso permitido e restrito, e em seguida conduzido para a delegacia de polícia, né? Aqui também foi realizado os procedimentos de praxe, dado cumprimento aos dois mandados de prisão preventiva contra ele, e em seguida será apresentado para a audiência custódia.
0: Muito bem, dançou na chapa quente, vai comer galinha babada e tomar café de canequinha. No dia de ontem, a polícia prendeu o elemento acusado de matar a companheira a facadas, na manhã da última segunda-feira, 29, no bairro de Areias, na zona oeste do Recife. Humberto Correia de Lima, de 47 anos de idade, foi preso por policiais civis no bairro de Boa Viagem, na zona sul do Recife. Alma Cebosa. Humberto é o elemento que matou Renata Vera e Silva, de 40 anos, dentro de uma casa, praticamente na presença do sobrinho dela, uma adolescente de 12 anos de idade. O acusado trancou o adolescente em um quarto e matou Renata com 4 golpes de faca. No programa de ontem, nós repercutimos esse caso. Após a prisão, Humberto foi conduzido para a delegacia e autuado em flagrante por crime de feminicídio. Lamentável! Esse vagabundo apodreça atrás das grades. Na noite da última terça-feira, um jovem foi assassinado a facadas na rua Deputado José Liberato, no centro da cidade de Altinho. Alô, Altinho! Álvaro Antônio Alves Neri, de 28 anos de idade, estava ingerindo bebida alcoólica com um elemento identificado como Tonho do Abatedouro, em um espetinho quando saiu com o referido elemento e posteriormente foi assassinado com vários golpes de faca. Segundo informações de testemunhas, após cometer o crime, o Toninho voltou ao espetinho, Toninho do Abatedouro, voltou, confessou a autoria do crime e fugiu, tomando destino desconhecido. Equipes da Polícia Militar realizaram várias buscas na localidade, mas o acusado não foi preso. A Polícia Civil instaurou inquérito e segue investigando o caso para esclarecer a motivação do homicídio e prender o assassino. Após levantamento cadavérico, o corpo de Álvaro foi encaminhado para o IML em Caruaru. Daqui a pouco no programa, informações de homicídio que aconteceu já na manhã de hoje, na BR-232, no município de Caruaru. Um mata-mata que não para. Pernambuco sangrento. E já já, também vamos repercutir o caso do gato que morreu após ser atacado por um cachorro pitbull aqui em Santa Cruz do Capibari. O caso está dividindo opiniões porque reacende o debate em relação ao uso da focinheira nos cachorros. É um caso bastante polêmico. Daqui a pouco as informações aqui no programa, porque a ocorrência foi registrada na delegacia de Polícia Civil. E também tem a história de uma família. A história de uma família que estava sendo extorquida e ameaçada por elementos no município de Taquaritinga do Norte. Dois primos foram detidos, conduzidos para a delegacia porque estavam tentando aplicar golpe e ameaçando uma família no município de Taquaritinga. Daqui a pouco a reportagem completa aqui no programa.
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1: 12:29, meio-dia e 29 minutos. Ótimo almoço para você que tá em casa, tá no trabalho, para quem tá no trânsito, para quem tá no sítio, na zona urbana, aonde você estiver acompanhando o programa. Muito obrigado pela audiência. Mandar um abraço ao nosso amigo Luiz Brito, né, do Lava Jato. Inclusive, ontem fui levar meu carro para lavar. Quando fui buscar o carro, ele perdeu a chave do carro. Passou mais de 1:47 procurando a chave do carro, do repórter. Me ajuda aí, ô Luiz. É irmão do Eduardo Brito, né? Pelo amor de Deus, tá ficando velho, ô Luiz Brito. Perdeu a chave do meu carro, mas foi encontrado. Tá tudo certo, né? Tá tudo certo. Um abraço. Um abraço ao povo que acompanha o programa no YouTube. Vai lá no YouTube. Um abraço para você que tá aí acompanhando. 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Olha a bronca aí. No dia de ontem, dois primos foram conduzidos para a delegacia de polícia civil após tentarem aplicar um golpe e ameaçarem uma família no município de Itaquaritinga do Norte. Segundo informações da polícia, os acusados entraram em contato com as vítimas, alegando que um integrante da família tinha uma suposta dívida e em seguida passaram a fazer ameaças. Eles falaram que caso o valor exigido não fosse pago, alguns elementos seriam enviados para matar e agredir os familiares. Acredite se quiser. Vamos tentar entender essa bronca que vem lá de Itaquaritinga do Norte. Um abraço ao povo que acompanha através da Nova Geração. Paulo Viana, põe no ar.
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4: O trabalho foi no efetivo da Guarda Civil Municipal de Taquaritinga do Norte. A situação é que um casal de idoso foi vítima de golpes. Fato este ocorrido no município da Dália da Serra e apresentado na delegacia. O GCM Wellington conversa conosco, trazendo detalhes em relação à situação. O golpe que já é constante, né, Wellington?
5: Isso, né? É um golpe que infelizmente a gente vem acompanhando, que várias pessoas vêm caindo. Infelizmente eles procuram muitas vezes pessoas vulneráveis, né? Pessoas que são idosas, que não têm tanto contato com redes sociais e começam a fazer uma pressão psicológica, mandando mensagem inicialmente, dizendo que um familiar qualquer, né, daquele ali, um integrante da família, está devendo dinheiro, está devendo alguma coisa a esses bandidos e que vão mandar alguém receber esse valor, se não vão matar, se não vão agredir, e começa a fazer uma ameaça e uma pressão psicológica. E na data de hoje, né, no dia de hoje, isso aconteceu no nosso município, onde uma família passou por essa situação, um casal de idosos, né? E a população, ao ver a situação acontecendo, a vizinhança, entrou em contato com o nosso efetivo, que nos deslocamos até o local, até o local onde estava acontecendo esse fato, e constatamos, né? Chegamos lá, os dois indivíduos, sendo um maior e um menor, que inclusive são primos, estavam tentando extorquir, né, esse casal, pedindo aí um valor enorme, né, R$60 mil, ou então um carro, dizendo que era uma dívida que um dos familiares, um dos integrantes da família tinha, sendo que essa dívida não existe, né? Infelizmente a família, por não ter esse conhecimento todo, já vinha caindo nesse golpe por várias vezes, sendo ameaçada para não procurar a polícia, né, que não procurasse, que se procurasse ia ter retaliação, e isso ocorrendo aí há quase um ano. Ela chegando aí, a família tem um prejuízo de quase R$200 mil. Na última investida desses meliantes aí, levaram R$30 mil. E sempre ameaçando, sempre usando a pressão psicológica, ameaçando que se entrasse em contato com a polícia, iria acontecer coisas piores. Mas aí, graças a Deus, no dia de hoje, a gente conseguiu prender dois, um maior, né, e um menor apreendido, né, que tentaram cometer mais esse golpe com esse casal.
4: Wellington, além de presencialmente na residência deste casal, os indivíduos também utilizavam as redes sociais dando uma forma da pressão.
5: Isso, né? Na realidade, a pressão, a cobrança iniciava através das redes sociais, usando o nome de familiares, que muitas vezes é encontrado em redes sociais, né? Se encontra em redes sociais, pega nome, pega algumas informações e procura algumas pessoas que têm essa facilidade de cair nesse tipo de golpe, por não ter maldade, por não ter um conhecimento maior das redes sociais do que acontece hoje em dia na internet, e infelizmente algumas vezes as pessoas caem, né? E no dia de hoje foi isso que aconteceu. Passaram desde de ontem mandando mensagem, pressão psicológica, dizendo que queria o dinheiro, que iam buscar, e realmente hoje foram até a residência. Eles dois foram lá, foi quando a população nos chamou e a gente conseguiu aí deter eles e evitar que eles dessem mais um prejuízo a essa família.
4: São golpes que normalmente são aplicados principalmente pessoas idosas que não têm muito conhecimento, acabam de certa forma sendo vulneráveis às redes sociais.
5: Isso, né? Infelizmente. Acontece dessa forma, como você citou, mas a gente está exatamente na rua, a gente está junto com a Polícia Civil, com a Polícia Militar, para coibir esse tipo de situações, né, para tentar impedir que as pessoas caiam nesse tipo de golpe. Através de orientações, né, a gente sempre está passando essas informações, dizendo que se alguém começar a cobrar, dizer que tem uma dívida de algum ente da família, que essa pessoa procure aquele ente, procure saber se realmente essa situação está acontecendo, essa dívida está acontecendo. Caso não, procure a Polícia Civil, denuncie, para que evite que as pessoas caiam em um golpe e sejam aí lesadas com valores que, infelizmente, muitas vezes acontece daquelas famílias terem que pegar empréstimo em banco, ter empréstimo com outras pessoas para poder não passar por aquela situação que está sendo dada a eles, né, que é a ameaça. E muitas vezes esses golpistas fazem uma ameaça psicológica, dizendo que vai matar algum familiar. Isso pega algum nome daquele de um familiar e diz que vai matar. E muitas vezes as pessoas têm medo. Mas a orientação é: não tenha medo, procure as forças policiais, procure a Polícia Civil, Polícia Militar, Guarda Municipal, que a gente ajuda da forma necessária e evita que vocês caiam em certos tipos de golpes.
6: O primeiro ponto é desconfiar, né?
5: Desconfie, né? Porque geralmente o que é que eles fazem? Eles procuram pessoas da família que às vezes está numa viagem, que às vezes está em um local que não tem área no telefone, né? Faz o teste primeiro, para quando passar essas informações que aquele familiar vai entrar em contato, não consegue. Então isso cria mais uma pressão psicológica, que é aquilo que de fato está acontecendo. Mas muitas vezes é isso que acontece. Então, pessoal, desconfie, procure as autoridades policiais, procure seus familiares quando forem citados nesse tipo de situações, para que não venham a cair nesse tipo de golpe.
6: Após a captura dos indivíduos apresentados à delegacia de Taquaritinga, quais os procedimentos adotados em favor dos mesmos?
5: Foi dado flagrante, né, para o maior de idade, né? O menor, ele foi feito os procedimentos legais junto com o conselho tutelar, por não ter um responsável na hora com ele. Foi liberado com a chegada do pai. E o maior ficou à disposição da justiça para ir para a audiência de custódia.
6: E já tem alguma bronca na justiça já?
5: Sim, né? O maior já tem duas passagens, se ele foi nos repassou. Duas passagens e alguns envolvimentos com o tráfico, né? Com drogas.
6: A Guarda Municipal sempre atenta, assim que acionada está presente, e a população tem que passar informação, tem que contar com as forças de segurança pública.
5: Isso, né? A Guarda Municipal, ela tá presente, ela tá todos os dias na rua, e o que a gente pede é isso, é informação, é que a população, é que a sociedade nos passe, denuncie o que está acontecendo, que muitas vezes a gente deixa de ajudar, deixa de fazer algo por falta de informações. Mas sempre quando é nos repassado, sempre quando é dado aquelas informações necessárias, a Guarda Municipal age e age com resultados positivos.
6: Está com efetivo na ocorrência?
5: Esteve na ocorrência o GCM Veríssimo, o GCM Silva e esse que vos fala.
6: Obrigado a atenção do senhor para com a imprensa, parabéns trabalho de toda a guarnição.
5: Nós é quem agradecemos a toda a disponibilidade da imprensa por sempre estar divulgando nosso trabalho, isso é importante.
6: O GCM Wellington trazendo detalhes com relação a esta situação que se deu no município da Taquaritinga do Norte. A bronca foi apresentada na delegacia da Dália da Serra. Cabe agora as investigações por parte da Polícia Civil.
1: Muito bem, mandar um abraço ao prefeito da Taquaritinga do Norte, Gena Lins. Alô, Gena, ajeita essa guarda aí, Gena. Essa guarda gera na alta, trabalha demais, Gena. Me ajuda aí, pô. Os guerreiros e guerreiras da Guarda Civil Municipal de Taquaritinga estão trabalhando incansavelmente no combate à criminalidade. Isso é muito importante. Na noite da última terça-feira, um homem morreu após ser esfaqueado no município de Arco Verde. Juscelio Vieira da Silva, de 38 anos de idade, se envolveu em um desentendimento com um homem identificado como Antônio Carlos. E durante a discussão, foi agredido com um golpe de faca nas costas. Juscelio foi levado para o Hospital Regional de Arco Verde, mas apesar dos esforços da equipe médica, não resistiu aos ferimentos. Após o crime, policiais civis e militares realizaram diligências e localizaram o assassino. Antônio Carlos, alma cebosa, foi preso, confessou o homicídio e foi levado para a delegacia de plantão, onde foi autuado em flagrante por homicídio. A polícia não divulgou a motivação do crime. Me ajuda aí, Toninho. Ó, atenção. O que a gente observa é o povo reclamando de cano barulhento em motos, né? Isso aí é outro assunto polêmico. Na noite de ontem, um jovem foi conduzido para a delegacia de plantão após ser abordado pilotando uma motocicleta com cano barulhento entre o distrito de São Domingos do Brejo da Madre de Deus e a Avenida Padre Zuzinha, no centro de Santa Cruz do Capibaribe. Mais informações aqui agora, põe no ar.
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1: Um jovem de 22 anos de idade foi conduzido para a delegacia de plantão pela Polícia Militar do 24º BPM após ser abordado com uma moto CG-125 de cor verde com cano barulhento no distrito de São Domingos do Brejo da Madre de Deus. Aqui na delegacia eu vou conversar com o sargento Luciano Monteiro. Sargento, como foi que aconteceu essa abordagem?
7: A gente estava em rondas ostensivas, quando avistamos o indivíduo em uma moto com o cano adulterado, fazendo um alto barulho perturbando o sossego e fizemos o acompanhamento até o momento que ele obedeceu a ordem de parada. Vale frisar isso, que ele obedeceu a ordem de parada no momento que foi dado. E diante dos fatos, a gente conduziu aqui ele para a delegacia para averiguação do mesmo e ver a condição do veículo, pois está com o cano adulterado. Aparentemente o chassi está com a numeração boa, mas falta olhar outros itens que comprovem a integridade do objeto.
1: A todo momento o indivíduo colaborou com o efetivo?
7: Sim, o indivíduo colaborou. Ele não demonstrou nenhum tipo de resistência. E o que chamou a nossa atenção foi justamente o alto som produzido pelo escape, que vem causando aí transtornos à sociedade, aos cidadãos de bem que querem descansar, que têm seus parentes em casa e onde esse tipo de pessoal não respeita. Trocam o cano para fazer o máximo de zoada possível, tirando assim a paz de quem, dos residentes locais.
1: E a Polícia Militar está tentando combater esse tipo de ação, né?
7: Isso, a gente vem trabalhando para tentar inibir essa ação, principalmente jovens, com apoio do nosso tenente Sávio, diga-se de passagem, que vem nos dando apoio para que a gente consiga executar nossas missões de uma forma bem objetiva.
1: Ô, sargento, o que chama a atenção é que o indivíduo está usando uma tornozeleira eletrônica. Ele falou qual foi a bronca dele?
7: Sim, ele falou, ele informou que foi devido a uma medida protetiva, mas isso ainda vai ser averiguado na delegacia local. Ele tá na viatura, a gente vai fazer o exame traumatológico para poder apresentar ele aqui na delegacia. E aqui vai ser tomada as medidas cabíveis para ver os precedentes dele.
1: A moto ficará apreendida?
7: Eu acredito que sim. Ele não demonstrou nenhum documento. Aparentemente a moto está atrasada também, mas essa parte burocrática vai ficar a cargo da Polícia Civil e posteriormente eu posso trazer mais informações a respeito do veículo.
1: Ok, o nome do efetivo na ocorrência?
7: Esse que vos fala, sargento Luciano Monteiro, e o CB, o motorista de perseguição, C. Oliveira.
1: Então tá aí, ocorrência apresentada pela Polícia Militar do 24º BPM, na delegacia de plantão, aqui em Santa Cruz do Capibaribe. Com imagens de Paulo Viana, J. Lima, o comunicador da verdade. Tá, vale ressaltar que o jovem e a motocicleta foram liberados ontem à noite na delegacia de Polícia Civil. E a gente, daqui a pouco, após o intervalo, eu vou falar sobre a morte de uma pessoa. Um homem foi assassinado a tiros no município de Caruaru já na manhã de hoje, BR-232. Daqui a pouco as informações aqui no programa. E também tem um caso que está repercutindo: o gato que morreu após ser atacado por um pitbull aqui em Santa Cruz do Capibaribe. Caso registrado na delegacia de Polícia Civil. Está dividindo opiniões, está causando debates nas redes sociais. Daqui a pouco a gente vai repercutir aqui no programa a reportagem completa. É rapidinho.
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1: 12 horas e 50 minutos, meio-dia e 50 minutos, de volta.

0: meu povo. Um abraço, dona Fátima, seu Gilberto e o Marcos. Estão acompanhando o programa, agradeço pela audiência, toda a família ouvindo J. Lima agora e assistindo também no YouTube. É caso de repercussão. Na noite de ontem, um gato foi atacado por um cachorro da raça Pitbull na rua Ilta Queiroz Oliveira da Silva, no loteamento Maria Vieira, em Santa Cruz do Capibaribe. O caso está dividindo opiniões. O ataque foi registrado por câmeras de monitoramento instaladas na rua que aconteceu o fato. Nas imagens é possível ver um jovem passeando com a companheira, o filho e um cachorro pitbull, quando o cachorro, que não estava usando focinheira, atacou o gato que estava na calçada de uma casa. O jovem, que estava com o cachorro, pediu várias vezes para o pitbull soltar o gato. Ele gritou várias vezes, mas só que após alguns segundos, o gato conseguiu se soltar dos dentes do cachorro. Possivelmente ferido, o gato correu assustado para o telhado de uma casa e, infelizmente, morreu na manhã de hoje. A dona do gato, Érica Daiane, gravou alguns vídeos no Instagram e falou sobre o caso. Preste bem atenção. Põe no ar.
1: Eu tô vindo aqui. Tô muito nervosa. Uma coisa que aconteceu, eu não sei nem como é que tá o estado do meu gato. Um pitbull sem focinheira. Pegar a menina. Um pitbull sem focinheira, com o próprio dono, passou aqui na rua da minha casa. Ele atacou meu gato. O gato tava na calçada. Eu vou postar o vídeo aqui pra vocês verem a situação. Isso é uma situação que eu tô indignada. Que isso não pode estar acontecendo. Essas fotos de irresponsabilidade dos seus donos de cachorro, de pitbull, qualquer raça que for, tá andando sem focinheira. O pitbull atacou meu gato. Eu não sei como é que tá o estado do meu gato. Eu tô tentando me controlar. Tô tentando muito me controlar com essa situação. Porque ele atacou tanto meu gato. O gato saiu se arrastando, saiu subindo ali pra cima. Eu tava na reunião, o pessoal me ligando, dizendo que o pitbull tinha atacado o meu gato, aqui no meio da rua. O gato tava na calçada, vocês vão ver o vídeo. E o pitbull deu um bote no meu gato, o pitbull, com o dono, com uma de coleira. E eu vim embora, saí da reunião nas pressas, não sei como é que tá o estado do meu gato. Não tem condição coisa dessa. Eu perguntei, na hora que eu perguntei, cadê o dono do pitbull? Aí bem que ele ficou, porque tem alguns que correm, tem alguns que vão embora. Pelo menos ele ficou e se prontificou a pagar toda a despesa do meu gato. Eu não sei nem como é que tá o estado do meu gato. Tava miando ali em cima de uma casa ali e parou de miar. Nem sei como é que tá o meu gato. Mordeu o gato da mulher também. Vocês vão ver o vídeo, a situação. Eu disse, cadê o dono de pitbull? Ele disse, é eu vou me responsabilizar. Eu disse, olha, primeiro, tu tem focinheira desse cachorro? Ele disse, não, nunca comprei focinheira. O cachorro de porte grande e um cachorro sem focinheira, minha gente. Eu não tô generalizando, dizendo que é todos pitbull, todos animais, mas independente, tem que andar de focinheira. E ele disse que não tem focinheira do cachorro, não. Ele disse que não tem focinheira, não. Ele falou, eu não tenho focinheira, não. O cachorro não tem, não. Nunca comprei focinheira, não. Meu Deus, eu tô muito aperreada, minha gente. Eu tô com uma crise de ansiedade. Chega, eu tenho que estar aqui, ó, assim, ó, acelerado. Eu tô muito aperreada, porque a pessoa tem amor ao animal. Outra coisa que eu tô prestando atenção. Sabe por que esse abençoado desse cara voltou? Eu vou ser bem sincera, porque ele voltou. Porque tem câmeras aqui. Porque se não tivesse câmeras, provas, ele ia dizer, cadê as provas? Porque não tinha ninguém na rua, só o homem dali de frente da minha casa que saiu e viu. Por isso que ele ficou, vai, solta, solta. Se não tivesse as câmeras, ele não tinha vindo voltado, não. Ele foi pra casa com a bendita esposa dele, com o filho dele, que é o pequenininho, e o carrinho, guardou o seu animal e voltou pra cá. Pra se pontificar, foi por essa situação, porque tem câmeras, ó. Eu tenho duas câmeras de frente da minha casa e também, o homem ali também tem ali câmera.
0: Bom, esse vídeo foi ontem à noite. À noite madrugada desta quinta-feira, o gato ainda não tinha sido encontrado, só que durante a manhã de hoje, quinta-feira, infelizmente o gato foi encontrado morto. E você vai acompanhar agora o desespero da dona do gato quando descobriu que o gato estava morto. Põe no ar.
1: Oh, minha gente, acharam meu gato morto. Ali em cima, eu não disse que tava ali em cima. Meu gato tá morto, estrasalhado. O homem tá pegando meu gato. Minha gente, eu tô assim no chão. Esse cara tem que ser punido. Eu prestei o BO e não resolve nada. Não tem condição isso não. Meu gato tava de frente de casa, a rua grande. O cara vai com o cachorro dele botar o cachorro mesmo pra atacar o meu gato, minha gente. Isso é uma crueldade, isso é uma covardia. Isso tem que ser punido. Isso precisa ter lei. Não resolveu nada pra estar o meu. Não resolveu nada. Eu que saí perdendo o amor da minha vida, meu animal de muitos anos, por responsabilidade desse cara, minha gente. O homem tirou meu gato. O meu gato, minha mãe, vai ficar assim, fone. Vai ficar assim, fone. Eu preciso de BO. E o cara não vai ser punido. Não vai ser multado. Não vai perder guarda do animal. Aí vai matar outros gatos, vai matar outros cão. O gato tá ali morto. E como é que fica a minha situação? Não tem condição isso não. Por isso que muita gente age das suas próprias mãos, minha gente. Age das suas próprias mãos. Por quê? Porque a justiça da terra não resolve não.
0: Se o jovem que estava com o Pitbull quisesse pronunciar, o espaço também está aberto. O caso divide opiniões porque reacende o debate em relação ao uso da focinheira em cachorros. Principalmente cachorros de grande porte, como Pitbull e outros cachorros desse tamanho aí, né? Aqui nas ruas da cidade de Santa Cruz do Capibaribe. Inclusive tem uma lei e tem que ser debatido para ver essa questão aí. É lamentável e a gente observa os comentários, muitas pessoas comentando, poderia ter sido com uma criança, com um adulto, enfim. É lamentável. Atenção na manhã da quinta-feira, no caso hoje. Um homem foi assassinado a tiro às margens da BR-232, no município de Caruaru. Olha a bronca aí, o mata-mata em Pernambuco não para. Sangue derramado, Thiago Heimer, tem mais informações, põe no ar.
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3: Para você que assiste o Linha Direta da Notícia, estamos na BR-232, sítio Lagoinha, é zona rural da cidade de Caruaru. É que de acordo com informações, o Erivonaldo Gomes Vicente da Silva, de 32 anos de idade, conhecido como Ronaldinho, ele estava saindo de onde morava, lá em Cruzilhado de Bezerros, e estava sentindo ao trabalho, de bicicleta, sentindo a Caruaru. Quando, de acordo com informações, indivíduos em um carro, se aproximaram dele e dispararam várias vezes contra ele. O Ronaldinho, infelizmente, morreu no local. Aqui no local, inclusive, a esposa, conversando com nossa equipe, ela conversou dizendo que ele já tinha passado isso pela polícia, mas que era uma pessoa tranquila. Ainda de acordo com informações ainda levantadas aqui no local por nossa equipe, é de que ele era possivelmente um usuário de drogas. E que essa prova que ele teria vindo, né, com o tráfico de drogas, faz cerca de 10 anos. Como eu falei anteriormente, a gente conversou com a esposa dele, e ela conversou com nossa equipe, dando detalhes do que era o Ronaldinho para a família, como também a rotina deles no dia a dia. Acompanhe.
1: Meu cunhado chegou na minha casa agora bem cedo, eu estava dormindo, batendo no portão. Wenha, oi Willa. Aí ele disse, ó, o carro matou o Ronaldinho ali. Eu disse, não, pelo amor de Deus. Aí quando eu cheguei aqui, não foi o atropelamento, foi tiro.
3: No caso, ele já tinha envolvimento com algum crime? Alguém já teria ameaçado ele?
1: Não.
3: Comentou contigo alguma coisa? Não,
1: não comentou nada, não estava acontecendo nada.
3: Em relação à vida dele, como era a questão da vida dele?
1: Era uma vida ótima, meu marido era um homem bom, um esposo bom pra mim, respeitador, a população gostava muito dele.
3: A senhora tem informações sobre a vida pregressa dele? Já tem envolvimento com alguma coisa, algo do tipo
1: não.
3: Que poderia me influenciar nisso?
1: Não.
3: Já foi preso alguma vez?
1: Já foi preso, já.
3: Por qual crime, sabe dizer?
1: Não sei dizer, porque quando eu me envolvi com ele, ele já estava preso.
0: Situação lamentável, né? Lamentável, mais um homicídio registrado em Caruaru e cabe à Polícia Civil investigar. Ó, para fechar o programa na manhã de ontem, dois elementos procuraram a polícia para confessarem que mataram, queimaram e enterraram um homem que foi encontrado enterrado em uma cova às margens de uma estrada de terra próxima à BR-104, entre

0: foi mais visto com vida. Os acusados mataram Alexandre, queimaram ele e enterraram os restos mortais em uma cova rasa, numa tentativa de ocultar o crime. Rato e Rodrigo agora estão à disposição da justiça. É muita maldade humana. O programa acabou. Muito obrigado pela audiência. Que Deus te dê em dobro tudo aquilo que você me deseja. E nunca se esqueça, feliz é aquele que tem Deus no coração. Um abraço do filho da Dona Maria José. E até amanhã, se Deus quiser.
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0: de tudo que você gosta de ouvir a partir de agora. São 2 horas de muita música boa. E a sua mensagem por aqui também.
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0: São mais você. Boa tarde.
2: Direto.

próxima quinta-feira.

0: em mim. 1:13. Boa tarde pra você. Faz tempo que eu não ouço essa música aí, hein?
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0: Esse é o Vale Mix, tá aí o sonsaço do Justin Timberlake. What goes around, comes around.
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0: Essa aí foi pancada, um grande sucesso do ano de 2006, hein, rapaz? Que é isso, 20 anos dessa música. Por outro lado, também teve outra música de 2006.

lembro. É coreana? Eu não lembro se é coreana ou se é chinesa ou japonesa. Mas é bem interessante também. Inclusive, tinha um clipe legal na época do Bluetooth, né? Que a galera fazia aquelas transferências de Bluetooth. E enviar um vídeo, assim, pra outra pessoa. Tinha que esperar, no mínimo, 20 minutos pra poder enviar esse vídeo. Hoje é mais fácil, né, rapaziada? Você pega, manda lá no WhatsApp. Um minutinho, dependendo da sua conexão com a internet, e já foi. Aí você manda até um filme de uma hora e meia. Não é verdade? Mas antigamente era mais complicado essas coisas, conexão, Bluetooth, né? Bom, a garotada mais nova, né, só conhece o Bluetooth pelas caixinhas de som. Mas, ó, já existia uma época em que a gente fazia transferências via

dia. O Vale Mix hoje que abriu a caixinha da sua lembrança. Bom, seguinte, tem uma enquete rolando aqui, você vai responder. Tá, quinta-feira, TBT, né, meus queridos? E a enquete é o seguinte, conta pra gente. Qual coisa você viveu antigamente, fez, sei lá, que hoje quase ninguém faz mais ou ninguém faz mesmo, não existe mais, mas dá uma saudade danada quando lembra. E aí? Responde aí pra gente. Pode falar, esperar alguém entrar no MSN, aquela pessoa preferida, hein? Comprar créditos, é o cartãozinho, né, de créditos pra fazer uma ligação no orelhão. Ah, sei lá, assistir uma novela no fim de tarde, assistir Malhação. Conta aí pra gente. Manda sua mensagem no 94.

0: Manda aí sua mensagem, tô esperando aqui ansiosamente. Conta aí qualquer coisa que antigamente era comum, você já fez ou fazia, hoje não é mais comum, não existe mais, mas quando você lembra, dá uma saudade danada. Tem várias coisas legais, né, cara? Você pode mandar sua mensagem aí no 940046665. Enquanto você vai mandando, falar pra você dos nossos patrocinadores. 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Já mandou aquela mensagem? Manda aí no 940046665. Manda sua mensagem de texto ou voz e responde a nossa enquete também. Tá rolando aquela enquete. Conta pra gente qual coisa você viveu antigamente e que hoje não vive mais, ninguém faz, mas dá uma saudade danada quando você lembra. Responde aí.
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0: Jorge Matheus, duas metades.

0: aqui no Vale Mix, Creed, One Last Breath. Tem um intervalo bem rápido, segura aí, já tô de volta com sua mensagem.
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0: 1:32.
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0: E já estamos de volta pelos 90.

0: aquela enquete legal também pra você responder aqui através do nosso WhatsApp. Hoje é dia de TBT, né? De relembrar momentos felizes, matar a saudade. E ó, tá rolando uma enquetezinha aqui bem maneira pra quem tá chegando agora. É o seguinte: você vai contar pra gente uma coisa que você viveu, sabe, antigamente. Coisa que você viveu em algum dia. E que hoje quase ninguém faz mais, ou não existe mais. Mas quando você lembra, dá uma saudade danada. Pois é, bom, eu vou compartilhar algo assim legal, legal. Que eu vivenciei, que hoje realmente não existe mais. Se existe, pelo menos por aqui, acho que não. Ficar horas na lan house era bom, hein, cara? Ô, rapaz, tempinho bom, tempinho bom. Ficava horas na lan house vendo as atualizações. De Orkut, vivi Orkut ainda, o início do Facebook, jogos como Pokémon, as cabines que davam uma vontade de ir lá, mas não podia porque era menor. Bom, ficava também esperando uma música que eu gostava tocar na rádio. Isso aí eu vivi também, cara. Usar o MSN Orkut praticamente todo dia. Comprar aquele CDzão, hein, na feira. 3 por 10, 3 por 10. Ou R$2 a unidade. Tem fim bom, hein, rapaz. Contar as horas da mamãe no mercado fazer uma feira. Porque ela sempre botava um biscoitinho, né? Ah, por mais que era limitado. Mas era bom, hein. O sabor era até diferente. Minha mãe passava um mês pra comprar uns biscoitos, né? E quando comprava, ô, rapaz, era uma felicidade. Falando nisso, um beijo pra minha mãe que tá ouvindo. A infância, né, cara? Nessas questões, assim, de condições, a gente não teve o melhor, mas tivemos a melhor mãe do mundo, e isso já vale. Beijo pra mamãe. O que mais? Videogame. Videogame, antigamente, ele prendia mais, né? Apesar de ter gráficos, assim, mais limitados, né? Por exemplo, a época do videogame de fita, que você assoprava cartucho pra poder pegar, ou pegava um DVD lá, o CD-ROM, né? Passava perfume. Eu já passei de tudo quanto é produto de limpeza, até desodorante herbíssimo eu passava nos meus DVDs pra jogar no meu PlayStation, porque tava arranhado. Assisti aquele filmezão, hein, bem legal, de Bruce Lee, O Voo do Dragão. Quando chegava na melhor parte, travava porque tava arranhado. Era obrigado a assistir aquelas touradas espanholas, né, porque o meu padrasto gostava lá e todo mundo tinha que assistir. Uma época boa. Bom, queremos saber de você. Tem tanta coisa legal que a gente vivenciou, né? E hoje não existe mais. Pois é, o orelhão acabou, né, cara? Muitas coisas, muitas coisas. Eu tava até reparando também. Antena parabólica tá acabando também, né? Quase ninguém vê mais, cara. Você lembra aquelas antenas gigantescas aqui que pareciam mais o quê? Pareciam mais um pegador de piaba, né? Um mereré que chama. E acabou aquilo também, né? Tem tanta coisa, cara, das antigas que hoje já não existem mais, ou pelo menos estão acabando, né? Bom, queremos saber de você. Conta aí uma nostalgia legal, legal. Manda sua mensagem no 94004665. Já que é dia de TBT, vamos relembrar juntos, matar a saudade. Boa tarde, Luanzinho. Era um tempo que eu era muito feliz. Brincava de tô no poço, pedia música com fichas no orelhão. E, rapaz, a Maria Sena, do bairro Neco Aragão. Tempinho bom, né, Maria? Um beijo pra você, minha querida. Muito obrigado, viu, pela sua sintonia, por responder a nossa enquetezinha nostálgica aqui, ó. Muito bom matar a saudade, né, minha querida? Beijo pra você.
1: Boa tarde. É Jéssica Gomes, aqui do Neco
0: Aragão. Oi, Jéssica.
1: Eu gostaria de ouvir Rei Vaqueiro.
2: se ela me desse moral.
0: Uhum.
2: Ofereço pra você.
0: Obrigado.
2: Pra todos no Fabrício de Roberto, no Maria Vieira e todo mundo que tá na escuta. Ótima tarde.
0: Uma ótima tarde. Obrigado pela sua sintonia. Ela aproveitou também Maria Sena pra pedir roupa nova, né? Tá bom. Beijo, Jéssica. Muito obrigado pela sua sintonia. Boa tarde, Luanzinho. Realmente, hoje os videogames não prendem muito como antigamente. Pois é, cara, pois é. Mudou muito, né? Inclusive, hoje temos gráficos super realistas. Às vezes eu ligo, eu tenho um PS5 também, às vezes eu ligo ele, aí fico pra lá e pra cá, acabo que não jogando nada, você acredita? Desligo de novo, aí vou fazer outra coisa. Tem alguns hobbies que eu não parei de fazer, por exemplo, ler. Eu gosto de ler bastante, mas às vezes você quer jogar videogame e já não tem aquela instiga, né? Como antigamente. Inclusive, acho que mês passado eu comprei um jogo caro pra caramba, mas não prende muito. A jogatina, ela é curta, apesar de ser praticamente um filme você jogando ali. Negócio de um dia, dois, você zera o game. Antigamente, tinha videogames que nem tinha salvamento, né? Você tinha que zerar o jogo assim, de uma vez. Passei isso com videogame de fita também, né? E, inclusive, os gráficos eram assim, mais painhas, né? Mas o jogo realmente prendia mais. Às vezes eu passava horas e horas jogando videogame. Hoje eu não consigo mais fazer isso. Só quando você tá jogando com alguns amigos e tal, né? Aí você ainda fica uma horinha, duas, três. Mas realmente hoje o videogame não prende mais como antigamente. É uma pena isso, né? Boa tarde, Luan. Aqui é Thaís de São Domingos. Quero pedir a música de Bruno e Marrone, Se Não Tivesse Ido. Tá certo? Um beijo pra você. Obrigado pela sua sintonia, Thaís. Boa tarde.
3: Boa tarde, boa,
0: boa
3: tarde, Luizito.
0: Boa tarde. Sim,
3: se possível. Toca uma música aí do cantor Teto. O nome da música é Mulher Secreta.
0: Teto.
3: Valeu.
0: Teto. Valeu. Vamos procurar por aqui essa daí, tá? Um abraço pra você. Obrigado pela sintonia. Boa tarde. 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

0: Matuê e a música Mulher Secreta. Ei, vaqueiro, se ela me desse moral, Bruno e Marrone, se não tivesse ido. Os corações não são iguais do Roupa Nova também para iniciar essa sequência legal, legal. 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Já mandou aquela mensagem pra gente bem especial? Manda aí 94004665. Responde a nossa enquetezinha também. Hoje estamos nostalgiando aqui, ó, falando sobre algo legal que você já vivenciou antigamente, mas que hoje não tem mais, ou não acontece mais, ou deixou de existir. Manda aí pra gente a sua resposta e vamos juntos nostalgiar. Cadê a galera que mandava torpedo no SMS, hein? E rapaz, manda mensagem pra gente. A turma também que fazia o seguinte, sabe o quê? Ficava horas e horas na rua jogando conversa fora com os amigos, né? As amigas. Turma que alugava DVD no final de semana. Bom, manda aí sua mensagem pra gente. Vamos nostalgiar nessa tarde legal, legal de quinta-feira, dia de TBT.
1: Boa tarde, Marinho.
0: Boa tarde.
1: Aqui é Evandro Panassugas.
0: E aí, tudo bem?
1: Aí tá sendo a padrão ABC de Vaquejada.
0: Beleza.
1: E sobre a enquete aí, antigamente o que era bom muito era a bolinha de gude.
0: Ei, rapaz.
1: Todo mundo se juntava, não tinha velho, não tinha novo, todo mundo jogava. Hoje não existe mais de jeito nenhum.
0: Ô, rapaz, uma coisa que realmente acabou, né? É raro você ver. Antigamente tinha uns marmanjos, né, que se aproveitavam da garotada. Eu mesmo demorei para encher uma garrafinha de 1 litro de Coca-Cola com bola de vidro. E tinha um carinha lá na nossa rua que eu acho que ele já tinha uns 40 anos. Aí ele ia jogar com a garotada, aproveitava e ganhava as bolas de vidro da garotada, hein, rapaz?

0: eu perdi as minhas também. Ô, oh, rapaz, tempo bom, hein? Boa tarde.
1: Boa tarde, Luanzinho.
0: Olá.
1: Falando aqui, Anderson.
0: E aí, tudo bem?
1: Eu ia pedir uma música aí de Zezé de Camargo Luciano.
0: Certo.
1: Ouros em Vidas.
0: Beleza.
1: Valeu, Luanzinho.
0: Valeu.
1: Boa tarde.
0: Uma ótima tarde pra você também. Abraço. Boa tarde, Luanzinho. É a Josefa de São Domingos. Toca uma música com o João Gomes.

ouvir a música O Careta com Roberto Carlos. É a Paula do bairro Nova Santa Cruz. Um beijo pra você também, Paula. Muito obrigado pela sua sintonia. Manda aí sua mensagem também. Conta pra gente algo que você viveu legal, que hoje não existe mais, você não vive mais ou acabou. Conta aí pra nós no 9400 46.

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2: Quando o locutor erra, ele tem que voltar atrás, né? A música pedida foi Zezé Luciano. Acabei que linda. Tá bom, vamos lá. Flores em vida? Agora sim. 12 e 12.

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0: Roberto Carlos aqui no Vale Mix. Vamos a um rápido intervalo, mas vai respondendo aí, ó. Conta pra gente algo assim antigo que você já viveu antigamente, mas que hoje não vive mais, não existe, sei lá, ninguém faz mais, mas dá uma saudade arretada quando se lembra. Conta aí pra nós no 940046665. Já volto.
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0: 12:25.
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4: Já voltamos rapidinho. Vamos nessa, seguindo por aqui com Vale Mix, edição desta quinta-feirona, dia 2 do mês de julho. Rolando aquela enquetezinha nostálgica para você responder. Conta para nós algo que você viveu antigamente, que hoje quase ninguém faz mais. Você não faz também, acabou. Mas quando você lembra, bate aquela saudade, aquela saudadezinha boa, hein? Você às vezes pensa assim, se eu pudesse voltar no tempo, pelo menos pra viver isso aí só mais uma vez. Pode mandar sua mensagem pra gente através do nosso WhatsApp 94004665. 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Já tá bem próximo. A próxima

0: pela sintonia. A Etinha pediu música com calcinha preta. Ofereço pra você e todos os ouvintes. Eu tenho saudades daquele tempo. Eram tantas coisas que ficaram para trás. Ah, pois é, não dá pra lembrar alguma coisinha assim que você fazia, que gostava, que hoje assim não existe mais, que acabou. Mas que quando você lembra, bate uma saudade. Boa tarde.
1: Boa tarde, Mãozinho. Boa. Peço qualquer música pra mim. Sou José Lucido Cachoeira.
0: Uhum. Beijo pra você, muito obrigado pela sua sintonia. A Mayara tá lá em São Domingos. Ela falou o seguinte: Luan, eu me lembro que antigamente as escolas juntavam as crianças para aprender o hino nacional e também o Pai Nosso. E hoje em dia não tem mais isso. Ah, pois é, mudou muito, né? Beijo pra você, viu, Mayara? Muito obrigado pela sua sintonia, por responder a nossa enquetezinha também. Boa tarde pra Solange do Riacho do Meio. Ela pediu música com Pablo. Beijo pra você, minha querida. Muito obrigado, viu, pela sua sintonia. Boa tarde.
2: Boa tarde, Luanzinho.
0: Boa.
2: Aqui é Júnior, tá falando.
0: É, Júnior.
2: Eu queria pedir uma música aí de Capital Inicial, qualquer um, Capital Inicial, só pra curtir mesmo.
0: Certo.
2: E pra gente escutar aqui na oficina do meu amigo antes, aqui em São Domingos.
0: Aham.
2: Só pra curtir mesmo, viu?
0: Beleza. Valeu, um abraço pra essa galerinha.
2: Pra todo mundo aí.
0: Um abraço.

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0: responder pra gente o seguinte: queremos saber, conta pra gente uma coisa antiga que você viveu, algo que você viveu assim antigamente, que era muito bom, sabe? E que hoje já não existe mais. Mas quando você lembra, dá uma saudade assim bem arretada. Você pode mandar pra gente aí, ó. Aquela galera que comprava revista de pôster, hein? Que assistia desenho de manhã. Ei, rapaz. Muitas coisas. Você pode mandar mensagem pra gente. A galera que gravava música da rádio, hein? No celular. E pensar que não, antes de terminar a música, o locutor já falava: essa música aí, muito legal de se ouvir. E você acompanhando aqui na nossa rádio. Aí você falava: ô, locutor, por que você foi falar em cima da música? Eu sei disso. E tem uma galera bem nostálgica chegando por aqui também, respondendo a nossa enquete. Boa tarde.
1: Boa. É Jair Costa, inconfundível.
0: Fala, Jair. Tive
1: a música
0: bem?
1: Do Rei Vaqueiro, tá calor. Eu fui ser patrão boa do grupo Ser Humaninhos. Aí começaram a feita quem tem juízo, Alcimar na voz. Lá na cozinha do chefe, Danilo aqui no salão de Jair Costa. E cuida pra cuidar, peço outro corte. Vem com o Jair Corte.
0: Valeu, meu querido! Responde aí.
1: Falou aí sobre a enquete. Porque eu adorava demais mesmo. Final de semana.
0: Conta aí.
1: Era na sexta-feira. Fui numa locadora de videogame que tinha aí na rua, que vai pra pracinha do estudante.
0: Era lá em Vicente, era?
1: Alugava um videogame. Um bocado de CD. Pronto. Era o final de semana todinho. Eu e meus irmãos, rapaz, a gente brincando de videogame. Mas era bom demais nesse tempo.
0: Era bom.
1: Era bem baratinho, rapaz. Parece que era um real o CD e um videogame era R$5
0: o dia. Né?
1: Era um negócio assim, mas era top demais isso.
0: Pô, era muito bom, cara. Muito bom. Aí você, às vezes, tava com um dinheiro limitado, né? Alugava o videogame, um Super Nintendo, e alugava 3 fitas, né? Tinham algumas locadoras que falavam: o aluguel do videogame é R$5, só vai com uma fita, tá? Aí você tinha que alugar mais fitas por fora. E era R$1, né? R$2. Pois é, tempo bom, hein? Aí você ia jogar o que lá, hein? Ia jogar aquele jogo lá de sinuca. Ia jogar... o que mais? O que mais? Há muitos jogos bons, hein, cara? Super Mario... aqueles jogos dos ratinhos, hein, que corriam de moto. Esqueci o nome, cara. Joguei demais. Vamos lá, manda aí mensagem pra gente, responde também. Boa tarde.
2: Boa tarde, Luanzinho.
0: Boa.
2: E quem fala é Jurandir da
0: Vila. E aí, Jurandir, tudo bem?
2: Eu quero que é uma de Mamonas Assassinas.
0: Mamonas?
2: Eita, eu ouvi esse negócio aí de enquete. Eita, mas lembro demais, era bom demais. Não tem que jogar bola de vidro. Pinhão.
0: Ei, peãozinho, hein?
2: Esconde.
0: Batizar um pinhão.
2: E ficar entretido no celular. Era bom demais, tem.
0: Era bom demais. Tempinho bom, né, rapaz? Ia batizar um pinhão. Sabe como é que batizava um peão? A garotada inventava, né? Pegava o peão e o que fosse mais alto, por exemplo, uma árvore, uma construção abandonada, o que mais? Um caminhão quando passava, a garotada jogava o peão assim, ó, por cima. Se o peão caísse rodando lá do outro lado, aí seu peão já tava batizado, tava pronto pra jogar no boi. Sabe o que era o boi? Uma rodinha lá, ó, e... tinha um peão lá dentro. E a garotada ia, jogava o peão pra tentar tirar lá do boi. Se errasse ou se o peão caísse no boi, ficava lá, né? Era uma coisa assim, cara. Aí depois você tinha que tentar tirar e salvar, se não perdia o peão. É. Tempo bom, hein? Boa tarde.
3: Luanzinho, boa tarde, Luan, boa tarde, Valemir. Sem falar que é João Palmeirense.
0: É João.
3: Luanzinho, coisa que das antigas era um negócio que eu fazia muito, brincava muito, era de pinhão, isso aí.
0: Pinhão.
3: De pinhão. Essa

0: Quando eu fui no mercado, cheguei lá, ouvi uns pinhão lá, eu disse, mas rapaz, bateu aquela recordação.
1: Comprou.
0: Né? Do tempo passado, né? Que era bom demais jogar pinhão, tá doido. E eu comprei um, não.
1: Foi
0: comprei
1: não.
0: Mas eu apanhei, viu? Apanhei desse pinhão. Pra conseguir fazer ele girar. Tá doido, amor, toca aí. Devio Novaes e Safadão, alô, dono do bar pra nós curtir. Valeu, minha fera. Tamo
1: valeu,
0: junto.
1: Um abraço. Muito obrigado, viu, pela sua sintonia, meu querido. Ô, rapaz, tempinho bom, tempinho bom. Boa tarde.
2: Boa tarde, Luanzinho. Boa tarde.
1: Tudo bem?
2: Olha, uma coisa que eu tenho saudade de antigamente.
1: Fala aí pra gente.
2: Era em primeiro lugar o respeito que o povo não tem mais. Os adolescentes não respeitam os mais velhos. O São João que não tem mais. Era lá embaixo, que era o Quengão, no Rodão lá embaixo.
1: Circo do Forró,
2: era,
1: né?
2: Música de Flávio José. Geraldinho Lins, eu tenho saudade disso, não tem mais. E saudade quando nós jogávamos dominó, nós. As coisas antigas, né? Que não tem mais. Que
1: valendo um antiga, cascudo.
2: Tudo mudou. Aí aqui é Maria de Santo Agostinho, que é uma música pra todos. MC Cabelinho. E quero desejar a todos e a meu filho Everton, que tá aqui separando umas mangas aqui mais um.
1: É, aí sim, hein? Já tá ajudando a mamãe. Um abraço, beijo pra você. Obrigado pela sua sintonia. Muita nostalgia, né? Quem mandou mensagem também foi Thaísa do Santo Agostinho. Pediu Calcinha Preta. A gente ouviu por aqui, né? Beijo. Boa tarde. Fala comigo.
3: Boa tarde, Luanzinho. Olá. A saudade que eu tinha de antigamente era do respeito e a educação que os filhos tinham pelos pais.
1: Muito bem, um abraço pra você também, viu? Boa tarde.
4: Oi, boa tarde, Luanzinho.
1: Boa tarde.
4: Oi, uma coisa que ficou do passado, que eu lembro, que eu fazia vários, mas que eu fazia, é que minha irmã morava em Goiás, aí eu comprava aquelas fichinhas, umas fichas que vendia pra eu falar com ela no orelhão.
1: Eita!
4: Era bem complicado, mas eu tenho saudade daquele tempo e muitas coisas que eu fiz também que eu tenho saudade. Já joguei bola de gude, mas meus irmãos já brinquei de muitas brincadeiras. Aí,
1: já arengou muito,
4: hoje em dia,
1: né?
4: Tem mais nada disso, né? Hoje em dia as crianças agora é só com celular.
1: Mudou, né?
4: Aí é um tempo bom que eu tenho muita saudade.
1: Rapaz, era um tempo bom, realmente muito bom. Fica só a lembrança, né, minha querida? Um beijo! Pois é, tempinho bom, saudades. Quem mandou mensagem também? Galera da Vope aqui ligada. Bom, e é uma notícia, assim, muito triste, né? Hoje o Neto Araújo, ele fez parte da banda Cavaleiros do Forró, né? E faleceu hoje. Uma notícia muito triste que realmente pegou a galera do forró, assim, de surpresa, né? Um abraço, viu, Gilvan? Valeu pela sua companhia também, meu querido. Boa tarde!
5: Boa tarde, Luanzinha. Sou Boa. Gislando do Rio Verde.
1: Oi, minha querida.
5: Mais tempo de música, mas tá muito bom o programa e todas é maravilhosa. Com os ouvintes maravilhosos e com o apresentador maravilhoso que você é.
1: Obrigado.
5: E eu tô falando sobre o apelo que eu fiz para a prefeitura limpar o Rio Verde. E vamos elogiar também quando estiver pronto. Tá
1: deu
5: tudo
1: certo?
5: Limpinho lá, limparam tudo, tiraram o lixo tudinho, tá tudo ok. Obrigado, Luanzinho. Fica
1: parabéns,
5: com Deus.
1: Prefeitura! se bem que é algo que é obrigação, né? Mas é isso, tem que parabenizar e elogiar quando dá tudo certo. Vamos lá! Quem mandou mensagem aqui, ó? Edson Pereira. Valeu, Edson. Um abraço. Pois é, meu camarada. Quem mandou mensagem também aqui. Boa tarde, meu locutor. Saudades. Eu tenho de quando ia pro sítio da minha avó pra pescar nos açudes. Eita, que saudadezinha boa, hein? Ia pescar uma piabinha, hein? Tinha uma garrafa de 2 litros, pet. Daquele Guaraná, Dolly. Já jogava lá com farinha, né? Pra encher de piaba. Beijo, viu? Obrigado pela sua sintonia também. A Jerusa. Oi, Jerusa. Fala comigo, Jerusa. Boa tarde.
6: Boa tarde, Joãozinho. Aqui é a Jerusa. E respondendo à enquete, Joãozinho, eu amava que vinha nas pipocas, nos salgadinhos, aquelas fichinhas coloridas que a gente colecionava, que tinha o Taz, o coelhinho. Taz. E tinha que jogar uma na outra pra desvirar, pra gente...
1: Era bom.
6: Obviado, amigo. Muitas. Às vezes perdia também.
1: Ninguém falou dos geloucos, hein? Quem lembra aí dos geloucos? O meu celular, Luan, inclusive, é a música do Top Gear. Massa, hein? Valeu, Jair. Abraço. Tempo bom, né, meu querido? Pois é, são muitas saudades pra relembrar. Inclusive, o programa já tá acabando aqui, ó. Mas é tão bom recordar, né? Tem uma galera ainda querendo recordar por aqui, mas a gente já vai ter que ir embora, né, pra dar espaço para o próximo programa. Beijo pra Joelma, essa turminha que já chegou aqui no final da programação também. Beijo pra cada um de vocês, tá? Final do telefone 8153 também. Eu já vou ter que ir porque vem aí o programa Sombrega, mas obrigado pela sua participação, você que mandou mensagem, que interagiu também na nossa enquete. Amanhã a gente tá de volta e amanhã tem R$100 no Pix da Pernambuco Proteção Veicular, tá? Fica chateado também se não deu tempo de tocar sua música. Vai aqui um pedacinho de Mamonas pra gente nostalgiar. Beijo!

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1: Oi, gente! Em Santa Cruz do Capibaribe, 15 horas e 1 minuto, 3 da tarde e 1 minuto, na capital da Sulanca.
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1: Boa tarde, meus amores. Boa tarde, minhas paixões. Boa tarde para você, ouvinte da Rádio Vale FM em 91.7. A partir de agora, entra no ar mais uma edição do programa Sombrega. Edição de quinta-feira, 2 de julho de 2026. Hoje é seu dia. Para quem está de idade nova, meus parabéns, felicidades, paz, saúde e muitos anos de vida. O programa é dedicado especialmente a todas as pessoas que estão aniversariando. Com fé, confiança, amor e esperança, até às 16h30, até 16h30 da tarde, aqui você tem Jota Lima, o seu amigo do rádio, sempre com você, tocando o melhor da música brega e o melhor da música romântica popular. E você pode interagir comigo através do WhatsApp 94004665. Mande seu áudio, mande seu alô, mande seu beijo, mande seu abraço, dedique um brega a quem você ama. 94004665. Faça acontecer a seleção musical nessa tarde ensolarada. Tá uma tarde agradável. Aqui você tem um amigo que toca a verdadeira música brega. A música que toca na radiola de ficha também toca aqui. Então aumente o volume do seu rádio, porque está só apenas começando o programa do dia do TBT, da véspera do fim de semana. Já tem gente se mobilizando aí para mais uma semana da Feira da Sulanca, no Moda Center, no Calçadão Miguel Arraes de Alencar. Também tem a Feira do Paraguai. Vamos embora, meu povo. Para começar muito bem, Aurélio Santos, Ponto Final, de 1990. Boa tarde, nação bregueira.

0: Você ouviu Fredson, Encontrei o Meu Caminho. Antes, Aurélio Santos, Ponto Final. É só o começo do meu, do seu, do nosso programa.
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0: Não se perca no tempo, 15 horas e 13 minutos, 3 da tarde e 13 minutos em Santa Cruz, a cidade das mulheres mais bonitas do meu Brasil.
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0: Alô, mulherada! Excelente tarde para você, dona de casa, costureira, secretária do lar, doméstica, diarista, minhas amigas e colegas de trabalho que estão ouvindo a 91.7. Alô, você, chefe de família, trabalhador e costureiro, ouvindo a Rádio Vale, a primeira emissora de rádio de Santa Cruz e a primeira a gente nunca esquece. Há 40 anos comunicando para todos e todas. Esse é o melhor programa de brega do horário, não tem pra ninguém. Aqui você faz acontecer a seleção musical através do WhatsApp 9400-4665. Já pode mandar sua mensagem de áudio. É importante você falar o seu nome, o lugar que está falando. Peça a música brega, a música romântica popular e ofereça para quem você quiser. Até às 16h30, até 16h30 da tarde, a pisada é essa. 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
0: Agora são 12 horas, não, 15 horas. O costume do horário do meio-dia ainda, né? 15 horas e 17 minutos. 3 da tarde e 17 minutos em Santa Cruz do Capibaribe. Sequenciando o melhor programa do horário. Eu daqui e você daí. Vamos ouvir. Tarcísio Andrade. É impossível o nosso amor. Música de 1985.
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0: de 1985, Tarsis Andrade, É Impossível o Nosso Amor. 15 horas e 21 minutos, 3 da tarde e 21 minutos. Eu volto daqui a pouco.
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1: Meu nome é André Cecílio Branquinho Nunes, sou ginecologista obstetra, uma patologia bem frequente nas mulheres, que é a candidíase, que é a infecção vaginal, onde a mulher tem prurido, tem coceira na vagina e aquele corrimento leitoso, esbranquiçado. E aí no verão isso aí se intensifica por a questão da temperatura, que aumenta, na ida à praia, enfim. Então, para vocês mulheres aqui de Santa Cruz, a dica são usar roupas mais leves, tentar ficar sem calcinha em casa, tentar aerar a vagina o máximo que elas puderem.
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4: O tempo não para, 15 horas e 26 minutos, 3 da tarde e 26 minutos, é hora de ser feliz. De volta, gente amiga. Excelente tarde para você, chefe de família, secretária do lar, costureiro, costureira, trabalhador, trabalhadora, jovem, adolescente e criança, nas casas de família, com os rádios ligados na 91,7. Aonde você estiver, é uma honra ter você comigo. Tá lanchando? Excelente lanche e bom apetite. trabalhando, bom trabalho. Descansando, bom descanso. Tá tomando uma? Beba com moderação e juízo na cabeça pra não fazer besteira. Alô, você do volante. Nas ruas da cidade, nas estradas da vida, indo, voltando, saindo ou chegando, muito obrigado pela carona e prudência no trânsito sempre. Alô, você professor, professora, aluno, aluna, estude, porque o estudo é fundamental para a formação de um grande homem e de uma grande mulher. Eu convido toda a nação brigueira para viajar comigo no mundo da imaginação nessa tarde boa. Uma quinta-feira, dia de TBT. O final de semana é logo ali, até que fim, né? A sexta-feira está chegando, é amanhã já. Sexta-feira. Coisa boa. Isso é muito bom. Um abraço ao povo que está se organizando para mais uma semana de Feira da Sulanca, no Moda Center, nos galpões, representações, nas lojas, Calçadão Miguel Arraes de Alencar, no Altas Horas Outlet, ao povo da Feira do Paraguai. Vamos embora, meu povo. Uma ótima feira. E eu tô contando com a sua participação. 94004665. Eu fico feliz quando o povo manda mensagens para o nosso WhatsApp e faz acontecer a seleção musical.

0: Alô, você, boa tarde.
1: Boa tarde, Jota Lima, aqui é Gisélio, da Malhada do Meio. Queria oferecer uma música pra minha esposa Lila, pra Fernanda Vaqueira, por Vaqueiro, pra Nego lá no Algodão, pra todos que estão na escuta, meu pai Benício lá na fazenda Bonho Berra, em Cacimba de Baixo, pra toda a galera que está aqui no serviço, em Tiago Móveis. E a música é Se as Flores Pudessem Falar, do Nelson Neto. Um abraço, amigão. Um abraço para todos que estão na escuta.
0: Muito bem, forte abraço. Agradeço pelo carinho da audiência.
2: Boa tarde, Jota Lima. É Jéssica Gomes aqui do Necaragão. Eu gostaria de ouvir Roberto Vilar, Te Encontro em Marabá. Ofereço para você e para todos no Fabrício de Roberto no Maria Vieira. Isso. E todo mundo que tá na escuta do São Brega. Ótima tarde.
0: Ótima tarde para você, minha amiga.
3: Boa tarde, Jota Lima, aqui é chegada de São Domingo. Queria pedir um brega de Roberto Vilar. Eu sou o ator principal da minha novela. Para oferecer a toda a minha família, meus dois filhos, a galera do River Brás. Ô Jota, você é lindo, Jota. Você é um gato. Oxe, tá bom ouvir você?
0: Do nada.
3: Você é. Eu sou seu. Você é meu boy, tá bom? Oxe. Jota, Jota.
0: O que tu quer tá mole, visto aí. Aí dentro do nada o cara desmunheca, né? Oxe, que é isso, velho? Tava tão bonitinha a mensagem, rapaz. Essa tábua leva prego. 94004665.
4: Boa tarde, Jota Lima, boa tarde. Eu quero uma música com o Vado Freire. Para nós curtir aqui, eu tô no trabalho, aqui na Vigilante. Tem uns amigos aqui também de lado, tá curtindo agora aqui. Perguntou que rádio é essa, diga lá no Pernambuco, tá bom? E é para você também, tá bom? E é boa tarde. E final de semana para vocês aí e para nós aqui também.
0: Isso, um forte abraço, seu Severino. Ele nunca diz o nome dele, mas o nome dele é Severino, tá lá em São Paulo. É um pernambucano nordestino que tá tentando vencer na vida lá em Sampa. Um abraço ao povo de São Paulo que tá acompanhando o programa desde já, um bom fim de semana. Ao povo que trabalha incansavelmente construindo a história do nosso país. Aos nordestinos que estão longe de suas terras, né? Essa é a Rádio Vale, aqui do Pernambuco. Santa Cruz do Caparibe, a capital da Sulanca, terra das confecções e cidade da moda. É a legítima filha de Santa Cruz, a primeira emissora de rádio da cidade que a gente nunca esquece. Às 15h31, 15h31. Daqui a pouco eu volto com mais participações através do WhatsApp. Enquanto isso, uma boa dose de brega. Uma dose com Nelson Ned, Se as Flores Pudessem Falar.

0: Eita, música boa! De 1987, Evaldo Freire, Para Nunca Te Perder. Ante Roberto Vilar, Te Encontro em Marabá. E na primeira do módulo musical, Nelson Ned, Se as Flores Pudessem Falar.
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0: Não se perca no tempo, 15 horas e 42 minutos, 3 da tarde e 42 minutos. Esse é o programa Sombrega, o melhor programa de brega das tardes, aqui de Santa Cruz do Capibaribe e de toda a região. 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Agora ponteiros marcando 15 horas e 45 minutos, 3 da tarde e 45 minutos. Aqui no WhatsApp o povo tá participando. Olá, boa tarde. Eu gostaria de ouvir uma música Fuscão Preto, só para curtir. Aqui é Maria do bairro Santo Agostinho. Alô, bairro Santo Agostinho, forte abraço. Alô, Maria, vamos de carona comigo no Fusca Preto? Olha aí, ó. Almir Rogério, Fuscão Preto.

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2: O tempo não para, 15 horas e 54 minutos, 3 da tarde e 54 minutos, de volta, meu povo, alô, nação bregueira. Boa tarde ao povo que tá participando aqui através do WhatsApp. Boa tarde, Jota. Aqui é Daniele, do bairro Santa Teresa. Toca uma de Pablo. Seu ex é feio. Muito bem, já que ela pediu, canta.

0: Está aí o Pablo cantando aqui no programa Sombrega. Excelente tarde para você, amigo, para você, amiga, ouvindo a 91.7. 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
0: Sequenciando Sombrega, Luiz Guilherme, Apesar das Estações.

0: Música boa. Luiz Guilherme, Apesar das Estações. Boa tarde, Nordeste Brasileiro. Boa tarde, Nação Bregueira.
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0: Em Santa Cruz do Capibaribe, 16:03, 4:03, na Terra das Confecções.
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0: De volta com a segunda e última parte do programa Som Brega, nessa tarde ensolarada de quinta-feira, dia de TBT, véspera de fim de semana, dia da movimentação na Feira da Sulanca, mais uma semana de feira no Moda Center, Calçadão Miguel Arraes de Alencar. Também tem a Feira do Paraguai. Hoje é dia 2 de julho de 2026. Também é seu dia. Para quem está de idade nova, mais uma vez parabéns, felicidades, paz, saúde e muitos anos de vida.
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0: Viva com intensidade e responsabilidade. 16:07, 16:07 em Santa Cruz, a cidade das mulheres mais bonitas do meu Brasil.
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0: Alô, mulherada! Excelente tarde para você, dona de casa, costureira, secretária do lar, doméstica, diarista, minhas amigas e colegas de trabalho que estão ouvindo a Rádio Vale FM. Alô, você, chefe de família, trabalhador, costureiro, tirador de ponto de linha, para você que trabalha em serviços gerais, nos fabricos, nas facções de roupas, representações, galpões. Alô, você comerciante, comerciário, nos estabelecimentos comerciais, para você da praça de alimentação, do restaurante, da churrascaria, da lanchonete, você que é garçom, garçonete, cozinheiro, cozinheira, para quem tá tomando uma, beba com moderação e juízo na cabeça para não fazer besteira. Alô, você que tá no bar. Ótima tarde para você que tá trabalhando na construção civil, você pedreiro, servente de pedreiro, peão de obra, você que é eletricista, coloca gesso, coloca cerâmica, é pintor. Alô, você mecânico de veículos nas oficinas, você do Lava Jato, da borracharia. Ótima quinta-feira para quem tá acompanhando o programa no volante, nas ruas da cidade, nas estradas da vida. Para você que é motorista de aplicativo, é taxista, motorista de transporte alternativo, transporte escolar, caminhoneiro, carreteiro, toyoteiro, muito obrigado pela carona. Indo, voltando, saindo ou chegando, prudência no trânsito sempre. Alô, você mototaxista. Para você que é frentista de posto de combustíveis, para você que tá na zona urbana, nas ruas da cidade, para você que tá na zona rural, nos sítios, chácaras ou fazendas, para quem tá ouvindo o programa pelo tradicional Daio 91.7, você que tá ouvindo através da grande rede na internet, que bom ter você comigo. Você que está acompanhando o programa nos quatro cantos do meu país, você estampador nas estamparias, cortador de pano, infestador, cortador de viés, servidor público nos departamentos públicos do município, do governo do estado ou do governo federal.
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0: Aumente o volume do seu rádio porque aqui o som é brega. E você vai participando pelo 94004665, fazendo acontecer a seleção musical. Que bom é ter você aqui comigo. Alô, você, boa tarde.
3: Boa tarde, Jota Lima, Zé Bola aqui do Pão de Açúcar, da Clube Mania. Toca aí pra mim, Reginaldo Rossi, 4 Estação. Agradecer a todos aqui da Clube Mania. Valeu, Jota, um abraço.
0: Ótima tarde ao povo de Pão de Açúcar, a terra mais doce do agreste pernambucano.
4: Boa tarde, meu anjo. Opa. Passando para te desejar uma tarde abençoada na presença do Espírito Santo de Deus.
0: Amém.
4: É, quero pedir um brega de Lidomar Castilho para oferecer para você, para todos da equipe Elite Hanning. É, cheiro, Maria Sena, que Deus te abençoe.
0: Amém, que coisa boa, né? Ouvir as palavras da Maria Sena, falando em Deus, só positividade, né? Maria Sena, um cheirão pra você.

0: Também, minha querida, tudo de bom. Mais uma pessoa participando.
1: Marido Santo Agostinho tem bom gosto, viu? Também quem gostar desse brega pode dizer que não é brasileiro.
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0: Um abraço, dona Maria do bairro São Miguel, parabenizando a outra ouvinte, Maria do bairro Santo Agostinho, pelo pedido musical. Coisa boa. Esse feedback entre o radialista, o ouvinte também. Coisa boa. Boa tarde, Jota, aqui é Tinha, estou aqui no Cruz Alta, é Santa Cruz do Caparibe. Na escuta, tô com a música com Reginaldo Rossi, pra você e todos os ouvintes. Alô, Etinha! Aumente o volume do rádio, daqui a pouco Reginaldo Rossi canta aqui no nosso programa. Um abraço à minha avó, Dona Nininha, na rua Rio de Janeiro, lá no bairro Cruz Alta também, ouvindo Jota Lima e o programa Sombrega. Alô, vó Nininha, um cheiro! Tudo de bom pra senhora, viu? Mais uma pessoa que participa. 94004665. Faça acontecer a seleção musical. Opa!
3: Boa tarde, Jota Lima. Aqui é Patrícia, de São Domingo. Toca uma música pra mim, de Adelino Nascimento. Ofereça a todos que estão curtindo. Ótima tarde.
0: Ótima tarde pra você também. Boa tarde, Jota Lima. Quero ouvir um brega de Zezo para oferecer a Leda do Santo Agostinho. Alô, Leda! Bota o jumento em cara de plástico lá do Salão Mocegão. Aqui é Gaspazinho. Boa tarde. Mais uma pessoa participando, boa tarde.
4: Boa tarde, Adolinha. Quem tá falando aqui é Anderson. Queria pedir uma música aí de Bartô Galeno. Valeu, Adolinha. Boa tarde.
0: Boa tarde aos bregueiros e bregueiras que estão ouvindo a melhor. Boa tarde, Jota Lima e todos da Vale FM. Toca essa hoje para nós ouvirmos. A música Sendo Assim com Genival Santos. Ofereço a todos na escuta do melhor programa da cidade. David Costa, Rua Siqueira Campos, no bairro Centro. Muito bem, se der tempo a gente toca, tá bom, amigo? Cuida, Jota, boa tarde, máquina. Aqui é Bolsonaro do Agreste, tô sempre aqui na escuta. Por gentileza, toca aí Morango do Nordeste para oferecer para todos que estão na escuta. Jota, no seu programa policial só está faltando uma coisa para completar. Sabe o que é? Um cacetete para bater no balcão. É mesmo, é mesmo. A gente tem um taco, né? Eu ganhei um taco do efetivo da Romul. Se eu bater ali, eu quebro tudo. Aí é prejuízo.
5: Boa tarde, Jota Lima. Aqui é Rosimete de Santo Agostinho. Eu quero ver uma música com Reginaldo Rossi, Tamaracá.
0: Fala, Jota, meu bebezinho. Coloca um brega para oferecer ao Salão Mocegão. Aqui é Renan Perigoso. Manda um abraço para Branco, namorado de Felipe. Muito bem. É cada um, hein? Boa tarde, Jota Lima. Aqui é Júnior de Pão de Açúcar. Toca aí pra mim a música, o Eldas José, Naquela Mesa, para oferecer para minha esposa Graziela, minha sogra, minha mãe, e para a estamparia de Eduardo Estampe. Mais uma pessoa participando. Boa tarde, Jota Lima. Deu umas chicotadas no Índio. Quero ouvir uma música com Roberta Miranda. Alô, Índio!
6: Lascou-se!
0: Mais uma pessoa que participa, 94004665. Alô, você, boa tarde.
7: Boa tarde, Jota Lima, meu garoto. Máquina. Ô, Máquina, dá pra tu tocar aí pra nós escutar. Um Zé Potiguar, que é uma música dele. E oferecer pra oficina do Nenê, que eu já vi ter corno. Agora que nem nessa oficina não, viu? E Serra as Pontas de Buda, corno de Belo Jardim. E bota o jumento nas costas de Rafael, o polidor de Nenê, viu? Bota aí o garoto aí, vai, nas costas dele, Jota Lima. Valeu, obrigado, garoto.
8: Ô ladrão,
6: lascou-se.
0: A Alô, você?
2: Jota Lima, boa tarde. Aqui é Sinão de Lagoa de Pedra, tá caindo do flecado. Ofereço a todo que escuta o seu programa.
0: Boa tarde, aqui é senhor do Chicão de Cima, zona rural de Riacho das Almas. Quero ouvir uma música de Lidomar Castilho. Abraço ao povo de Riacho das Almas, sempre ouvindo o som brega.
6: Opa!
0: Oxi.
9: Aí, Jota Lima, boa tarde, meu irmão. Coloca uma pra mim de Asas Livres, pode ser qualquer uma. Valeu!
0: Do nada. Mais uma participação. Boa tarde, Jota Lima. É Nerilene. Estou no Dona Dom. Gostaria de ouvir a música Lágrimas de Álcool com Zezo Potiguar. Só pra curtir. Um abraço pra você, Nerilene. Alô, bairro Dona Dom, Santa Cruz do Capibaribe.
10: Boa tarde, Jota Lima. Aqui quem fala é Alan. Jota Lima, se puder, toca uma música aí da banda Torpedo. Oferecer pra meu pai, vem. E pra Geos, tomar aqui na estamparia. E se puder, Jota Lima, dê uma chicotada lá na galera do Mocegão. Pra Renan Caga Grosso. Pra Chico, espremedor de salsicha. Ux. Pra Ed. E pra Yuri. Toca aí uma música da banda Torpedo pra Yuri, que a mulher deixou ele faz dois meses. O homem tá numa cachaça perdida. Todo mundo tá perdido na vida, Jota Lima. Tá em trabalhar porque tem que pagar a pensão, porque senão tem dois meninos pra dar de comer. Agora o homem tá sofrido. Deixa encotada em Yuri pra ele se ligar.
0: O sistema é bruto. É a macaca amarrada e a chibata comendo, viu, velho? Boa tarde, aqui é o Wilma Capote, toca um brega pra mim, Evaldo Freire, a voz de um prisioneiro. Wilma, eu já toquei Evaldo Freire hoje, Wilma. Boa tarde, Jota Lima, aqui é Midian, falo aqui da Malhada, ofereço a programação para todos do Fabrico Atacadão da Fábrica, pra você e família. Beijos, beijos pra você e o povo da Malhada do Meio em peso, ouvindo a nossa programação. Agora são 16 horas e 18 minutos. 4 da tarde e 18 minutos em Santa Cruz do Capibaribe. 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
0: 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Mandar um forte abraço aqui ao seu Bill, que vende frutas pelas ruas de Santa Cruz do Capibaribe. Eu tenho certeza que ele está trabalhando nesse momento, vendendo frutas e ouvindo o programa Sombrega no radinho em cima do banco de frutas, né? Da carroça. Alô, seu Bill, tudo de bom, seu Bill. Reginaldo Rossi, as quatro estações. O rei é o rei.

0: Que música linda, que mensagem maravilhosa. Para fechar muito bem o nosso programa desta quinta-feira, Lindomar Castilho, Alfa e Ômega. Antes, Reginaldo Rossi, As Quatro Estações. Muito obrigado pela audiência de cada amigo e de cada amiga. Agradeço às pessoas que participaram. Para quem eu fiquei devendo músicas, mil desculpas. Para quem eu fiquei devendo alô, mil perdões. Tudo na vida passa e o nosso programa já passou.
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0: Que Deus te dê em dobro tudo aquilo que você me deseja. E nunca se esqueça, feliz é aquele que tem Deus no coração. Tchau, meus amores, fui minhas paixões.
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0: 34 e 31.
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4: Epa, minha gente, boa tarde pra você que está ligadinho comigo aqui na Vale. Aqui são 4:34, 4:34. Eu vou ficar contigo até lá para as 6 da tarde, mandando a música sertaneja. Eu juntamente com Ari, mandando aquele forrozinho das antigas pra você que gosta, a você que aprecia. É. E você vai participar comigo através do 94004665. É o nosso contato, onde você vai viajar no tempo com a música sertaneja. É, meu filho, porque a Roberta Miranda chega cantando. Que amor é este?

tarde para todos que estão ligadinho conosco. A você aí da VRS Construção, boa tarde para Tainá, Thailício, Valdemar, Cristina, Lucas, Sara, todos da VRS. 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Boa tarde para Ana Pontes, seu Flávio Pontes, boa tarde para vocês. 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Boa tarde pra Ângela, pra seu João. Alô, João! Um abraço pra você, muito boa tarde. 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Como também quero passar um recado para você aqui da Odontoclinic. Fique ligadinho. Sabe quem vem cantando por aí? Catinha Manhosa, Amor ou Amizade. Eu estou aqui no 9400-4665. Pede a tua música.

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0: Então, olha, são 4:47, 4:47. Olha quem tá de volta, o Cimentão. 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Um abraço aí para meu amigo Fernando, que está ligadinho conosco aqui na Vale. Certo, Ceari? Oi? Tá, não, mas deixa comigo aqui, porque aqui, olha, eu tenho um recado para você aqui de Santa Cruz e região. 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Tá precisando? Então é na hora, velho. Porque no restaurante Santa Massa, mandar um abraço para meu amigo Eduardo. 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Tem alguém tá me querendo aí, bonitão? Deve ter, oi. Marquei não, foi? Ah, vou marcar aqui o meu amigo Sinane, alô Sinane.
1: Tô em carro, boa tarde, aqui é Sinane de Lagoa de Pedra. Tá cá, esse transmissor da coxa de retalho, ofereço a todos que escutam o seu programa.
0: Isso, 4:50, coxa de retalho.

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Daniele que ela pediu, também vai pra Luiz da Batatinha, pai de Alessandra. Eita, genro de Léo Azevedo, o bregueiro. Hein? É o sogro, rapaz, de Léo Azevedo. Coxa de retalho. Não, que nada, rapaz. Calcinha preta, eu me apaixonei. Coxa de retalho já foi, Antônio Carlos.

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1: 5:03.
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Olha, são 5:07 e que 7. Pois é, boa tarde, vai te embora. Raposão. Eita, meu Deus do céu, eu vou mandar aqui um alô pra você que tá ligadinho comigo, a você de toda a região, pessoal aí das farmácias Cruz Alta. 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Bora que bora, mandar aqui um alô aí pra você que tá aí. Ó, o outro raposão aqui, ó. Fala, Zé Rodrigues. Um abraço pra tu. Mandar a próxima do programa aqui, sabe pra quem vai? Vai pra Etinha. Vai pra lá do Cruz Alta, vai pra David, que te pediu aqui, ó, Cavaleiros do Asfalto, Leandro e Leonardo, 5 e 9.

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0: senhora, embora que embora, meu filho. É, mandar aqui um alô pra você que tá ligadinho comigo. Tô aqui no 94004665. 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Ligou, chegou o seu cimento. Ô, Cimentão, velho. É, alô, Fernando. Perigoso, um abraço pra você. Ari, deixa eu ver aqui, rapaz, mandar aqui, ó, até ia terminando por aqui, mandar um alô aqui pro pessoal aqui do restaurante Santa Massa, localizado no Alto Posto Nassau, bem pertinho do Bonanza Supermercado, cardápio variadíssimo para o almoço e para o jantar. 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Ô, comandante Ari, tem alguém que tá me procurando aí, meu velho? Alô?
1: Olá, sou Renato Serrinho Glaube, será que da Vila de Roaço, segundo Chicago Aru. Quero ver a música Valente do Forró, sou Uber, e quero oferecer pra toda a cultura melhor audiência, por todos com Deus vai em outro trabalho.
0: Obrigado, um abraço pra você. O garoto que canta essa música aí morreu hoje, né, rapaz? Como é o nome dele? Neto Araújo, né? É, faleceu hoje, esse garoto aí. Infarto fulminante.
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5: Ei, Paco Pato, bora simbora, Pedro. Mandar aqui um alô pra você. Pra Beto do Doce. Alô, Beto do Doce, perigoso. Tô sabendo que Beto do Doce tem uma namorada ali, né, Beto? É, descolou no São João, tudo mais. Aê, Beto, bota pegado, velho. Bota pegado, tá bom? Deixa eu ver aqui, tem alguém aí que tá me querendo, aí, ô bonitão? Hein? Bota pra cá, se
6: tiver. Olá, sou o Renato Sininho Glaube, será que tá vindo
5: de lá? Isso aí já passou o outro bonitão aí, e aí? Olha aí, Lori.
7: Boa tarde, meu rei. Estou aqui nos Estados Unidos, assistindo a Copa, não? Tô assistindo o jogo da Espanha, 1-0 já, a Espanha vence. Valeu? Um abraço aí pra vocês. É. Coloca a música aí de qualquer um de Eduardo Costa aí. Bota furando aí que eu tô aqui no sossego.
5: Muito bem, vai pra você. Vai. Ele tá mandando pra Anãozinho também. Me apaixonei, Zé Rodrigo, perigoso.

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0: É, senhora, e aqui são 5:35, 5:35. 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Ligou, chegou o seu pedido novinho. Bora simbora, meu filho. Quem é que tá me querendo aí, o bonitão?
1: Boa tarde, doutor Carla. Aqui é Ana Paula, dona Liga 2. Eu quero escutar qualquer uma música de Gatinha Manhosa para oferecer a todos do salão. Somente se tiver juízo. Uma boa noite.
0: Boa noite, não. Boa tarde. Daqui a pouquinho é boa noite. Aqui chega cantando Gatinha Manhosa, Destino.

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tá procurando uma mulher pra namorar, pra casar. É, Demi? É pra dizer, você mandou dizer, então eu digo na hora, viu? Se tem algum problema, aí resolva por aí. Meu amigo Demi, lá da Cachoeira do Tanque da Vaca, rapaz solteiro, em posse, tem uma fazenda boa, né? Tá boa que tá chovendo, né, Demi? Por causa de porco, galinha. Eita, Demi. Um abraço pra Demi. Pra Aldeane, pra Clécio. Clécio deve tá morrendo de rir aí, né, Clécio? Gosta de uma resenha, né, velho? Um abraço aí pra vocês. 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Um abraço. José tá pedindo aqui a próxima do programa para oferecer a cabecinha e a feinha lá de São Domingos. Viva a vida, milionários, é rico.

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padaria, vambora, viu? Vambora, hora de comprar pão, tudo mais. Partiu, partiu, minha gente. Até amanhã, né? Amanhã a partir das 4h30 eu tô por aqui, viu? Mandando a música sertaneja pra você. Tá certo? Boa noite. Valeu, Ari. Até amanhã, porque chega cantando aí pra você. Deixa eu ver aqui, ó. Pra você que tá aí só na boa. É, Sérgio Reis vem cantando aí, não sabe pra quem? Pra Drica lá de São Miguel, do São Miguel, filho adotivo. Aí eu tenho minha verdade, Mastruz com Leite. Fui, até amanhã.

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0: Boa noite, ouvintes da 104.9. A partir de agora, fique conosco. Programa da Viola ao Repente, o seu programa cultural de todas as quintas-feiras, das 18 às 19 horas, na apresentação. Esse amigo de vocês, poeta Miguel Pereira, nos trabalhos técnicos, nosso amigo professor Cláudio Silva. Aí do outro lado você, o nosso ouvinte, nosso participante, nosso internauta, você que está aí navegando pelas redes sociais, seja bem-vindo, fique conosco até às 19 horas, com muita cantoria. Hoje temos cantoria aqui ao vivo, viu? O programa hoje está ao vivo. É, com a presença do poeta João Bernardo e Adalberto Francisco, não é isso? Nós estamos aqui hoje para apresentar o programa ao vivo e você está convidado a participar conosco deste programa. Mandar um abraço para todos aqueles amigos que nos acompanham aqui em Santa Maria do Cambucá, os amigos que nos acompanham em Vertentes, em Frei Miguelinho, Vertentes do Lério, a todos vocês um grande abraço, sejam bem-vindos e vamos começar o programa. Hoje a abertura é ao vivo, Miguel Pereira e Adalberto Francisco. Boa noite, poeta Adalberto.
1: Boa noite, poeta, boa noite, Claudinho. Boa noite, nossos ouvintes que estão ouvindo pela Rádio Cambucá. Aos seus ouvintes, nossos ouvintes, né, poeta, de toda essa região. Hoje é a primeira vez que eu estou aqui ao seu lado. Para mim é um prazer, uma honra estar sentado ao seu lado e fazer parte desse programa seu maravilhoso, que é a audiência em toda a região.
0: É isso aí, poeta. Vamos à abertura do programa. Em seguida, tem bate-papo com os ouvintes, apoios culturais, canções e muito mais para você.

18 horas 14 minutos, Cambuca FM, programa da Viola ao Repente, o seu programa cultural, todas as quintas-feiras, das 18 às 19 horas, você acompanha o nosso programa. Todos os ouvintes que gostam da programação, sejam todos bem-vindos. É abraçar aqueles amigos que nos acompanham no Alto Sertão Pernambucano, São José do Egito, Santa Terezinha, os amigos de Afogados da Ingazeira, os amigos de Tabira, Sertão da Paraíba, Imaculada, Maturéa, Desterro, Teixeira, toda aquela região. Um grande abraço. Mandar uma boa noite para a nossa amiga Michele do Mercadinho Santa Maria. Boa noite para ela, para Massal, para o nosso amigo Beto, para sua esposa Clécia. Mandar uma boa noite também para seu Antônio Poeta, para Boquinha Cambista, para seu Josias, também para seu Dedé do Toyota, que sempre acompanha o programa. Nosso amigo Bola da Messiaria, sempre está conectado no programa e em toda a programação da Cambuca FM. Mandar uma boa noite para Nivaldo do Espetinho Boi na Brasa e os amigos ali no Bar do Meu, ali pertinho da igreja, viu? Os amigos lá no Bar do Meu, tomando uma e curtindo de repente, né? Ele liga o rádio, quem quiser escutar de pertinho, escuta. Quem não quiser, se afasta e escuta a si mesmo, né? 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
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Avisos de cantorias, né? Sábado próximo, de amanhã a 8, é dia 11, não é sábado agora não, é de sábado agora a 8, tem cantoria, sítio Serra da Onça de Frei Miguelinho, é dia 11, no chalezinho bar do nosso amigo Bil Baixinho, essa cantoria a partir das 8 da noite, Miguel Pereira e Luiz Sebastião, um convite a todos os amigos de lá, do sítio Serra da Onça, de toda aquela região, para essa grande cantoria, vai ser dia 11 de julho. E no dia 18, a cantoria é no sítio Vermelho de Vertentes do Lério. Essa cantoria, a partir das 7 horas da noite, na residência de Dona Nalvinha. E tem a organização de Neneca e Josimar, a partir das 8 da noite, Miguel Pereira e João Bernardo cantando para o pessoal lá do sítio Vermelho de Vertentes do Lério. São agora 18 horas e 19 minutos na Cambucá FM. Vamos cantar mais um pouquinho, não é, poeta?

Pronto. Poeta pedindo morte a poeta, ou ele canta direito ou sai correndo, né? 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

0: Beleza, beleza. 18 horas e 26 minutos na Cambucá FM. O seu programa cultural de todas as quintas-feiras está no ar, hoje ao vivo e a cores. Miguel Pereira, o poeta João Bernardo, o poeta Adalberto Francisco, você que está conosco, fique até às 19 horas no programa Da Viola ao Repente. Abraçando aqui aos amigos que estão conosco, nosso amigo Manuel Jonito está lá em São Paulo acompanhando a gente. Um abraço, meu amigo Manuel Jonito. Quando você vier aqui, me visite para me dar umas aulas de Kung Fu, viu? Um abraço, Jonito. Fátima Anjos está lá em Camaragibe nos acompanhando. Carlos Antônio também em Camaragibe. Um grande abraço àqueles amigos daquela região. O poeta João Bernardo está aqui, mas está conectado também. Maria Rosângela, também Maria José Souza em Santa Cruz do Capibaribe. Ivanice Bernardo também conosco, né? Cláudio Silva está por ali e Maria Rosângela também. É isso aí, são agora 18h27. Vamos trazer o poeta João Bernardo para cantar aqui um pouquinho também, né? Poeta que vai está comigo, ou eu vou estar com ele, no dia 18 de julho, lá no Sítio Vermelho, na casa de Dona Nalvinha, uma cantoria a partir das 8 da noite, Miguel Pereira e João Bernardo, no dia 18, a partir das 7 horas da noite, numa organização do nosso amigo Neneca e do nosso amigo Josimar. Um abraço a todos vocês aí do Sítio Vermelho. É isso aí, mandar também um abraço para a Edna Solange, mandar um beijo para a minha esposa Márcia Cruz, que está lá em Riacho das Almas, e quinta-feira, se Deus quiser, ela vai estar aqui comigo, viu? Quinta-feira ela vai estar aqui como sempre veio, mas estava resolvendo os problemas pessoais, e ela vai tá terminando de resolver os problemas para vir para cá, e quinta-feira está aqui comigo, se Deus quiser. Márcia, beijo para você.
1: Isso aí, meu poeta, eu agradeço a você pelo espaço. Muito obrigado aos seus apologistas, os seus fãs da cantoria. Foi um prazer cantar aqui com você hoje, a primeira vez. E muito obrigado mesmo, viu? Deixo o espaço aqui do rádio, o espaço para o poeta João Bernardo, para continuar o seu programa maravilhoso até as 7 horas. Um abraço para todos, fique na paz e até a próxima, se Deus quiser.
0: Valeu, poeta! Abraçar, para falar em poeta, mandar um abraço para o poeta José Nunes, lá em Taquaritinga. Um abraço para José Nunes, para Edmilson Pessoa, para o poeta Zé de Lima. Um abraço a todos vocês aí em Taquaritinga do Norte. Nossa amiga Edna Solange está lá em Pão de Açúcar acompanhando o programa. Um grande abraço a todos vocês. Agora comigo aqui no estúdio da Cambucá FM, poeta João Bernardo. Poeta, seja bem-vindo, poeta, boa noite.
2: Obrigado, meu poeta, boa noite a todos amantes da cantoria que já estão ligados no programa do nosso poeta Miguel. Quero mandar um abraço aqui aos nossos amigos internautas que já estão ligados conosco. Nossa amiga Fátima Anjo lá em Camaragibe, um abraço para você, para Carlos Antônio. O grande locutor da Guarani FM, todas as quarta-feiras, ele tem o seu programa lá. Poeta Luiz Sebastião também está ligado conosco, um abraço para você, meu irmão. Edna Solange também está nos assistindo. Luiz Sebastião mais uma vez. Maria Rosângela lá no Baracho, um abraço para você e todo mundo aí do Baracho. Minha esposa Ivanice Bernardo lá em Cruzilhada também está nos assistindo. Fátima Anjo mais uma vez, muita gente boa por aqui. O poeta Adalberto Oliveira, João Bernardo e Miguel Pereira. Vamos fazer o programa, poeta. Obrigado a todos e vamos de cantoria.
0: Isso aí, poeta. Mandar um abraço para a Lady Anne e Dona Ivonete, lá no sítio Joado Manso. Mandar também um abraço para Leonir Rodrigues, para Edilson Pereira, Antônio Pereira, né? Nosso amigo Antônio Vigia, para Ivonete Souza, Edivânia Souza, Edilene.

0: Beleza, poeta, 18 horas 41 minutos na Cambucaia FM, abraçando aqueles amigos que sempre se conectam conosco. É, mandar um abraço para Lu Nascimento, está lá em Serra Talhada, acompanhando o nosso programa. Lu, um abraço para você, felicidades, que Deus te proteja. Sei que dançou muito forró nesse São João, mas agora é hora de assistir cantoria, né, Lu? Um abraço. Abraçar também a Maria Gomes, lá no sítio Jucuri. Boa noite para ela, para Geraldo, para todos seus filhos. E abraçar também Maria Rosângela, né, que sempre acompanha o nosso programa. Ivanice Souza, um abraço para Ivanice Souza, para o poeta Osto Correia, que também está conectado conosco. Mandar uma boa noite para todos esses amigos e amigas que acompanham o programa da Viola ao Repente, poeta.
1: Maravilha, poeta. Quero mandar um abraço aqui para o meu grande amigo Cláudio Silva, está nos assistindo. Ivanice Souza também está nos assistindo lá no sítio Manibu de Orobó. Um abraço para ela. Edna Solange também está nos assistindo. O poeta Luiz Sebastião. Lu Nascimento também está nos assistindo. Maria Gomes também está nos assistindo. Maria Rosângela. O Austin Correia, um abraço, meu poeta. Ivanice Souza. Muita gente boa nos assistindo por aqui. A minha esposa Ivanice Bernardo lá na Encruzilhada de Bom Jardim, os demais amigos e amigas que estão sintonizados. Poeta, eu posso cantar uma canção?
0: Você pode, não, poeta, você deve, viu?
1: Eu vou cantar para todos os ouvintes que estão nos assistindo, poeta. Uma cançãozinha pequena, mas muito boa, eu gosto muito de cantar ela, viu? Estrela que Passa, do poeta Sebastião da Silva, para todos os amantes da cantoria.
0: Pronto, fique à vontade, poeta, dedicar essa canção para a nossa amiga ouvinte Neve Barros, lá em Garanhões, para Severina Cruz, em Serra da Onça, onde eu estarei cantando dia 11, no sítio Serra da Onça, lá vizinho a Severina Cruz, né? No chalezinho bar do nosso amigo Bill Baixinho. Essa cantoria a partir das 8 da noite, Miguel Pereira e Luiz Sebastião. Mandar uma boa noite também para Cleide Cruz, que mora lá pertinho também, viu? Um abraço para ela e para Severino, lá no sítio Gavião. Mora também lá pertinho, com certeza vai estar lá. Nessa cantoria, Fátima Vieira, está em Limoeiro do Norte, no Ceará. Nosso amigo Orlando Pereira, Orlando da Farmácia, boa noite para ele, para Iracema Lima, para Gilvan do Badu Improviso, esse pessoal bom lá de Lagoa de João Carlos. Francisca Borges Freitas, em Itapipoca, no Ceará. Ana Lúcia está lá em São José do Egito, Vila do Tigre, São José do Egito, né? Um grande abraço àquele pessoal sertanejo. Lá Luiz Maia está em Erere, no Ceará. E Gilvânia Nunes, em Jaguaribe, também no Ceará. E Márcia Silva está lá nas Espinharas, viu? Lá em Patos das Espinharas. Grande abraço para Márcia Silva. Dedicar a canção a todos os amigos que nos acompanham. A canção é A Estrela que Passa, é de Sebastião da Silva, né, poeta, essa canção?
1: Isso, poeta, do poeta Sebastião da Silva, viu?
0: Canta o poeta João Bernardo.
1: Estrela que Passa, essa canção eu ofereço a Maria Rosângela, a Ivanice Souza, lá em Manibu, viu, Ivanice? Para você e todas as amantes da cantoria que estão sintonizadas conosco. E depois, poeta, eu vou avisar as cantorias que a gente tem por aí, viu?
0: Isso.

0: Beleza, poeta. Dedicar essa canção para minha prima Vanira, lá no sítio Baixio, para Zé Sebastião, seu esposo, para toda a família da minha prima Vanira, também para Pedro Sebastião e toda a família lá no sítio Baixio de Santa Maria. Agradecer a audiência do poeta João Cardoso, tá em São Paulo.
1: Ô, João Cardoso, um abraço para você, meu irmão. Hoje eu tô na sua terra aqui, viu?
0: Tá mandando aqui um abraço para os poetas João Bernardo, para o poeta Miguel Pereira, né? Para todos os que estão aqui nos estúdios. Abraçar é...
1: Obrigado, poeta João Cardoso.
0: Raimundo Leandro, Maria Verônica Tauá, tá aqui assim, né? Eu vou dizer assim mesmo, né? Ivani Souza também aqui, Patrícia Silva. Deixa eu ver quem é mais, viu? Edna Solange está por aqui ainda. E tem muito mais gente boa por aqui afora. Abraçar o nosso amigo José Alex. José Alex é Alex Caetano. Um abraço, meu amigo José. Um abraço para você, para a Izzy, para toda a família. Poeta Tony Caetano, Dona Lunga, Sandra, Elvis, também Adriana, nosso amigo Adalto e sua namorada, né? Também nosso amigo compadre Emerson, sua esposa Aline, também o nosso amigo Zé Negão e sua esposa Alcione e toda a sua filharada. Abraço para todos vocês. Diga lá, poeta.
1: Muito bem, meu poeta. Quero avisar que nesse sábado, dia 4,
0: isso.
1: Temos cantoria ali no sítio Fundão de João Alfredo, na residência de Dona Margarida e as suas filhas. Estão convidando todos que gostam de cantoria a partir das 8 horas da noite. João Bernardo e Manuel Bezerra para Dona Margarida. Quero convidar para essa cantoria meu amigo Berizo e as suas amigas. Meu amigo Parafuso, meu amigo Bilá também está sendo convidado para estar conosco lá, Parafuso. As filhas de Dona Margarida, quero convidar também a nossa amiga Ivonete e todas as amigas que gostam de cantoria ali do sítio Fundão e do sítio Rock, do sítio Gitirana, de João Alfredo, todos aqueles municípios vizinhos, para nos assistir nesse sábado, a partir das 8 horas da noite, João Bernardo e Manuel Bezerra. No dia 18, eu vou estar com o grande poeta Miguel Pereira, lá no sítio Vermelho, Divertente, na residência de Dona Nalvinha, a convite do seu filho Neneca e organização de Neneca e do seu filho Josimar. Dona Nalvinha, que está convidando todos que gostam de cantoria, para a partir das 8 horas da noite, João Bernardo e Miguel Pereira, do dia 18, vai ser um grande show de viola.
0: É isso aí, poeta. Eu quero também mandar um abraço para Maria Severina, está lá na Gameleira nos acompanhando. Também para Patrícia Silva, que está também conectada conosco. É a minha esposa Márcia Cruz, está lá em Riacho das Almas, conectado. Então, poeta, já que você cantou uma cançãozinha, eu vou cantar uma também, que eu sou enxerido.
1: Arrocha lá aí, meu poeta.
0: Essa canção, poeta, faz eu lembrar muito um poeta daqui de Santa Maria mesmo, né? O saudoso Rui Pessoa, você conheceu muito ele, eu tenho certeza disso, né? O poeta Rui Pessoa, essa canção é de autoria dele, viu? É de autoria dele, Vou Chorar Pelo Meu Bem, viu? É uma canção boa e de vez em quando ele canta velho, eu não canto a altura não, mas vou tentar, né?
1: Arrocha, meu poeta.

0: Beleza, 18 horas 55 minutos na Cambucaia FM. Vamos abraçar aqueles amigos que estão conosco. Essa canção foi para Márcia Cruz, viu? Lá em Riacho das Almas, viu? Abraçar aqui a... os amigos que estão nos acompanhando. João Batista Macedo. Um abraço para João Batista Macedo.
1: Ô, meu poeta, João Batista Macedo, um abraço para você, meu irmão. Diz ele que está lá em Solônia, rapaz.
0: Solônia, na Paraíba.
1: Isso.
0: Um abraço. Abraçar também Marcos Antônio. Ele está lá em... no Congo, me parece, no Congo, lá na Paraíba também, viu? 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E também temos o apoio cultural do Mercadinho Riacho Direito, a quem eu mando um abraço e agradeço o apoio de todos esses amigos apologistas. Poeta, dá uma passadinha aqui só nas cantorias pra gente cantar mais um pouquinho, né? Dá tempo pra gente cantar mais um tiquinho, né?
1: Isso, meu poeta, mas quero aproveitar, poeta, e mandar um abraço pra minha querida filha lá em São Paulo, Juliana Bernardo, está nos assistindo em São Paulo. Um abraço pra você, filha, e pra todos os meninos aí, viu? Meu poeta Edmilson Pessoa também está assistindo, viu? Acabou de entrar.
0: Isso, poeta Edmilson, né? Boa noite para ele, para sua esposa Lucrécia, para o nosso amigo Zé de Lima e sua esposa Patrícia Costa, né? Um grande abraço a todo esse pessoal lá de Taquaritinga do Norte, né?
1: Nossa amiga Lúcia Maria também está nos assistindo lá na cidade de Frei Miguelinho, né? Abraço para você, Lúcia. Obrigado. Deus abençoe, viu?
0: Abraço para ela, para o seu esposo Eduardo, para suas filhas, para o poeta Heleno da Viola, lá em Lagoa do... Eita, eu esqueci agora o nome do sítio lá.

mas depois eu lembro e falo, né, Lúcia? Abraço para todos vocês. Dedicar também as atrações do programa para o meu filho Jacques, lá na Serra da Cachoeira, a sua esposa Cristiane, meus netos, e também para o meu filho Guga, lá no sítio Riacho Direito. Boa noite para ele, para Mauricéia. Que Deus abençoe a todos vocês.

0: Beleza, abraçar aqui a Denilda do Carmo, chegou no finalzinho do programa, mas valeu, mas tá valendo, viu, Denilda? Abraço pra você, para Ivanice Bernardo, né, a filha do poeta João Bernardo, tá acompanhando o programa, deve sentir muito orgulho do pai, né, um poeta assim, os filhos sempre sentem orgulho, né? Maria Rosângela está aqui dizendo até o próximo programa, se Deus quiser. Um abraço para ela e para todos. Poeta, tem mais algum recadinho?
1: Poeta, eu quero dar um recadinho aqui rapidinho, agradecer a todos vocês que estiveram presentes, estiveram nos suportando até agora. Obrigado ao meu poeta Miguel Pereira pelo espaço concedido. Obrigado ao poeta Adalberto Oliveira. Obrigado, Cláudio Silva. E a todos os ouvintes que estiveram conosco até agora, um abraço. Minha filha Juliana, um beijo no seu coração. A nossa amiga Adenilda do Carmo, lá da Paraíba também. Muito obrigado, eu mandei o link para ela. E ela entrou no finalzinho, mas entrou. Fica preparada para a próxima sexta-feira. Está de novo assistindo o poeta Miguel. Miguel, muito obrigado. Que Deus abençoe a todos. E até a próxima oportunidade, se Deus assim nos conceder.
0: Valeu, poeta. Um grande abraço para todo esse pessoal, né? O poeta Edmilson Pessoa está com a gente também. Mas quem está com a gente agora... E vai falar com os ouvintes também. Se ele não der boa noite, ele não deixou entrar aqui quinta-feira. É o nosso amigo professor Cláudio Silva. Claudinho, boa noite. Me diga aí quem esteve conosco, quem vai estar quinta-feira. E quem ainda permanece no pezinho do rádio ou na orelhinha do telefone. Boa noite, professor Cláudio Silva.
2: É isso aí. Boa noite, Miguel. Boa noite aos poetas, né, aqui presentes. É um prazer em receber vocês aqui, tá bom? Obrigado, irmão. Abraçando aqui, Miguel, muita gente por aqui, né? Abraçando aqui Severino Soares Silva, Aldenilda do Carmo, Adenilda, né, do Carmo, Edmilson Pessoa, poeta, Luzia Silva, Juliana Bernardo, também a Maria Cruz, Zezinho Barbosa, João Lourenço, Carlos Antônio, o poeta Lopes, Luiz Sebastião Poeta, Mari Barbosa, Maria Rosângela, Edna Solange, Ivanice Bernardo, Fátima Anjos, João Bernardo, Maria Cruz. João Bernardo tem uma gente, né? mas estava ao vivo, está ao vivo, né? A Márcia Cruz, a Manuel Junito, a Maria José Souza, também aqui José Nunes, Lúcia Maria, Dona Severina, né? Toda a família. Um abraço, Dona Severina. Branquinho, lá de Pau Santo, abraço, Branquinho. Também a Lourdes Silva, ligado com a gente também lá em Vertente do Lério. Lu Nascimento, Maria Gomes, o poeta Osto Correia, Ivanice Souza, Severina Cruz, João Cardoso, né, o poeta João Cardoso, Adalberto Francisco, Raminho Severino, né, poeta, Patrícia Silva, Maria Severina, José Alex, né, e toda a sua família, abraço lá para a Antônio Caetano, toda a turma, Raimundo Leandro, a Maria Verônica, Rogério Santos, João Batista Macedo, e também Flávio Gustavo e Selma Barbosa. Essa tu e também o poeta Geraldo Vieira, né? Acabou de entrar também aqui no finalzinho do programa. Um abraço para essa turma boa, Miguel.
0: É isso aí, Claudinho. Obrigado, um abraço para o poeta Geraldo Vieira, o poeta João Lourenço, né, lá em Caruaru, sempre acompanhando o nosso programa. Grande abraço ao poeta João Lourenço. Geraldo Vieira é primo de Fátima Vieira, lá do Ceará. Sempre está conectado no nosso programa. A todos vocês, um grande abraço. Agradecer a presença do nosso poeta Adalberto, a presença do poeta João Bernardo. Agradeço a vocês, quando quiserem virem, aqui a gente está de portas abertas e de braços abertos para receber os amigos, tá certo? Obrigado pela visita, obrigado a Deus por mais um dia, mais um programa. E a todos vocês, beijo no coração e até quinta-feira, se Deus nos permitir.

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0: Valeu, Berlândia!
1: Obrigado, Berlândia. Parabéns, meninos.
0: Parabéns.
1: Sucesso, a gente já sabe que vai ser. Tchau, gente. Obrigada, viu?
0: Valeu!

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